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0: Gilmar.
1: Oi, Icaro Gilmar, pô, tamo
0: junto. Essa aqui é pra nós fazer.
1: É nóis.
0: A turma.
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0: Tiãozinho e Alessandro, o amor de treino, nossa noite desta segundona. Boa semana, já que eu tô de volta.
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0: Estamos de volta, tem Pedro Paulo e Alex, tem Country Beat.
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0: nossa noite com Lauana Prado, Coração Sertanejo, onde haja sol, chegando mais participações. Cadu Alves, aquele abraço. Elô, também a Miriam, toda a turminha curtindo a nossa noite. Boa semana.
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0: Estamos de volta, tem Vitor Clay, tem Samuel Rosa.
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1: E aí, rapaziada, beleza? Tá no ar o melhor do sertanejo universitário durante 2 horas com Jonatas Gonçalves, liderando essa segunda-feira maravilhosa. O nosso muito obrigado pra você, que a partir de agora vem chegando com a gente, com muito som, bota botina e muito pé na estrada, agora no seu dial. Juntos com a melhor sequência sertaneja.
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2: É pra ficar ligado a todo instante com o melhor do sertanejo universitário no seu dial. É aqui, ó, no programa Arena Sertaneja, todo dia.
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1: Então você quer saber seu erro, né?
2: Explica.
1: Como se você não soubesse, né? Deixa que eu te conto então, vai.

0: bate palma.
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2: É, eu também tô curtindo com você essa linda canção aqui no Arena Sertaneja. Obrigado pela audiência, onde quer que você esteja aqui curtindo o nosso programa.
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2: O sertanejo universitário, os clássicos e claro, tudo aquilo do sertanejo rolando aqui na Arena na edição do programa de hoje. O programa continua.
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1: O melhor da música sertaneja passando aqui no programa Arena Sertaneja na edição de hoje. Tudo de bom pra você na audiência, onde quer que você esteja curtindo o nosso programa. Obrigado pelo carinho de sempre.
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1: O melhor do sertanejo universitário sempre neste horário com o Jonatas Gonçalves, todo dia tocando o melhor da música sertaneja pra você.
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0: Ai, meu Deus.
1: Parabéns, Fortaleza, muito obrigado.
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0: Felipe Araújo!
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2: O melhor da música sertaneja passando aqui no programa Arena Sertaneja na edição de hoje. Tudo de bom pra você na audiência, onde quer que você esteja curtindo o nosso programa. Obrigado pelo carinho de sempre.
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1: É música sertaneja pra você curtir a beça todo dia. Gosta do programa? Compartilha pros seus amigos que todo dia tem o Arena Sertaneja aqui no seu dial com o Jonatas Gonçalves.
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3: Olá, ouvintes apaixonados por música! Sejam bem-vindos ao programa Toca Tudo, onde a diversidade sonora é a nossa marca registrada. Estamos prontos para levar vocês a uma jornada musical incrível. Tá começando o Toca Tudo. Eu sou Fernando Medeiros, só tá começando o Toca Tudo de hoje.
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3: Meia-noite em ponto.
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7: Chegamos com mais um Love Music. As canções mais apaixonadas do rádio a partir de agora. São 2 horas de amor e romantismo no ar. Sejam bem-vindos ao Love Music.
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1: Uma melhor que a outra aqui no Love Music. Voltaremos já.
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4: Meia-noite e 36 minutos.
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1: Esse bloco foi incrível. 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
3: Uma hora e 10 minutos.
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1: Por aqui damos um ponto final na edição de hoje. Espero que você tenha gostado do programa de hoje. Fica com Deus e até a próxima edição.
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2: 1:47.
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0: chegando na metadinha da semana. Vem comigo, é?
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0: Dia lindona! Ô amigão, como é que tá? Tudo beleza? Obrigado pelo carinho, claro, o prazer é todo meu, sou o Joel Cabral. Gente, é a metadinha da semana mais animada do Brasil e eu já te faço convite, tá? Quero ser participando com a gente. De onde você tá me ouvindo? Você me conta? Sério? Então vai lá no meu Instagram, no @joelcabralvoz, tá? Me manda mensagem dizendo de onde você tá me ouvindo e depois eu te mando um abraço aqui. Combinado? Bora começar a festa! Chega pertinho do rádio! O Zezé de Camargo é o primeiro a chegar com Eu Duvido. Ó que modão, gente!

Magalhães, cancela o pedido. Eita, mudou tudo, é? Antes, Murilo Huff, Saudade Estranha. O Felipe, o Ferrari com Minha Nova História. E o Zezé de Camargo, Eu Duvido. Aqui continua...

sua madrugada, Ana Castela, é que eu não te esqueci. Antes teve a Paula Fernandes com Anota Aí e o Maurício e Eduardo, Solteira no Mundo. Tá só começando o nosso madrugada, viu? Lá vem daqui a pouquinho após o intervalo, ó, Michel Teló, vai ter César e Paulinho e Bruno Marrone, o Rio Negro e o Solimões.

0: gente, aqui é o Joel Cabral. Ó, você tá ouvindo o programa Madrugada com você. 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

Parada Rio Negro e Solimões Divergência. Antes Guilherme, Benuto e Panda, eu duvido. Hugo e Guilherme com metade de mim e a Simone Mendes, tiro no pé. Continua aqui o processo. Ó. Oh.

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de quarta, Leandro e Romário e Iker e o Gilmar, Corações Egoístas, fechando a primeira hora. Antes, Michel Teló pra ouvir no fone e PPA com Diego e Vitor Hugo, Carmé de Chocolate, daqui a pouquinho lá vem, ó, Henrique e Juliano, Daniel com Marcos e Belucci, a Maiara e a Maraísa com a Marília Mendonça.

Baiara e Maraísa e Marília Mendonça, não sei o que lá. É, que história doida, gente. Antes, Rio Negro e Solimões e Country Beat apaixona muita gente. Edson e Hudson com Gian Giovanni e Taça de Pranto. E ainda João Neto e Frederico e Eduardo Costa, Nega Véia. Continua aqui pra você.

Alice Cauano Madrugada junto com a Lauana Prado. Admita! Antes teve o Daniel e o Marcos e o Belucci. Pra te esquecer não dá. E o João Lucas Freitas cantou com o Kleber e Cauã. Preso ao seu beijo. Já, já tem muito mais moda pra você aqui, viu? É rápido demais o intervalo pra você cantar com Gustavo Lima, Luan Santana, com a Ana Castro.

0: Costa no Madrugada, só o tempo vai dizer, e diz mesmo, hein? Sempre a verdade. Antes, PPA com Diego e Vitor Hugo Carmé de Chocolate. Passaram por aqui ainda João Neto e Frederico Vacilão e ainda Gustavo Lima. Bala alojada, segue aqui, ó. Boa quarta, viu?
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metadinha da semana, Ana Castela. É que eu não te esqueci, é moda. Antes teve Guilherme Santiago, Você Não Me Ama. E ainda é de Brito e Samuel, Toda Mulher. Tá gostando, é? Eu mais ainda da sua companhia. É rápido intervalo, ó. Pra você cantar juntinho, já já, com Murilo Rufi, Emílio e Eduardo, com Jean e Giovanni.

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1: Três horas e 42 minutos.

0: começando mais uma hora aqui no Madrugada. Que legal que você tá aqui com a gente. Ô, Luciana, obrigado pela sua participação. Passou lá no arroba Joel Cabral Voz no meu Instagram, tá? E me contou que tá ouvindo a gente do Paraná. Obrigado, mulher! O Fábio Lúcio também tá curtindo a gente, não é? Fala, José, como é que tá aí, rapaz? Todo mundo passando lá no arroba Joel Cabral Voz no meu Instagram, me contando de onde tá me ouvindo. Você quer passar também, é? Arroba Joel Cabral Voz é o meu Instagram, tá? Bora começar mais essa hora? Vem!
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0: Jean Giovanni no Madrugada com a mensagem errada.
2: Que história é essa, gente?

0: Madrugada, Gustavo Lima, dança comigo. Ah, que encontro, gente. Antes, Emílio e Eduardo, barulho da buzina. Yasmin Santos com apenas um sorriso. E Jean Giovanni, mensagem errada. Segue aqui. Bom dia.
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0: Madrugada, Júnior Marques, Ilusão de Amor. Antes teve Matheus e Cauã, Cronômetro. E ainda Maurício e Eduardo, Solteira no Mundo. Lá vem, daqui a pouquinho após o intervalo, Israel e Rodolfo, Diego e Vitor Hugo.
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2: Voltamos aqui, ó.

da Israel e Rodolfo, chegou um áudio. Eita, que história é essa, gente? Antes, Rio Negro e Solimões e Country Beat apaixona muita gente. Diego e Vitor Hugo com Bem Mais Que Eu. E ainda Laona Prado, Se É Amor Não Sei. Segue aqui pra você. Ó. Oh.

sua quarta, Joãozinho e Alessandro com De Paulo e Paulino fechando essa hora, Amor de Trem. Antes, Guilherme e Santiago, As Modas Que Eu Fiz Pra Você. Ó, daqui a pouquinho, após o intervalo, vem mais moda, tá? Se prepare pra cantar com Eduardo Costa, com César Menotti, Fabiano e Simone Mendes, com Jorge Matheus e Henrique Juliano.

0: 4:38.
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madrugada, César Menotti, Fabiano e Simone Mendes, Disco Arranhado. Teve Rio Negro e Solimões antes, com Emílio e Eduardo, Sonhando com Você. Jorge Matheus, Henrique, Juliano Chonei e Gustavo Lima. Bala alojada, segue aqui pra você, ó. Vem!

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1: 5 horas em ponto.
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3: Eita, nós aqui outra vez, olha nós aqui de volta, nós tá voltando, aí é nós mesmo. É o programa Ademar Zanetti Mineirinho, nós tá por cá, pra trabalhar. Nós tá no pé do eito, né? Nós tá aqui na lida, né, Zamora? É, nós voltou. É, nós tá escutando essas modas, né? Que modas que acabou de acabar, né, Zamora? É causa disso que o resultado nosso é drobado, né? É umas modas que o caboclo gosta, né? O carpira adora. Aqui o caboclo vale ouro com nós, né? Tô falando pra vocês, ó. É aquela cabocaiada que tá com as atenção assuntando nós pra todo lugar. Por acá, né? Na região aqui, nas redondezas, né? É nos arrebar da cidade, no centro, nos bairros, né? É na fazenda, na roça, pra todo lado, né? Obrigado mesmo, viu? Obrigadão vocês todinho, viu? Ó, vamos rodar moda, vamos? Nós tem moda, rapaz. Olha, e agora? Ó, quem que vai rodar agora, Zamora? Quem vai escutar agora, ó? Nós vamos escutar o Roberto Merim, hã? Lágrima, rapaz, que moda bonita, né? Aí depois é a morte de Boiadeiro também, né? É com o Thiago Viola e o Carlos Lima e a letra do Batista Santos, né? Morte do Boiadeiro. Aí depois é a Casa de Caboclo, né? Com Dorival Neves, tá bom? Vamos que vamos! Os mineiros, nós vamos mandar pra vocês tudinho nas Minas Gerais, vai aonde nós moramos, né? É os paulistas também, os moradores do estado de São Paulo, pra vocês tudinho, tá? De presente dos mió, viu? É, nós vai aprumar pra lá. Nós vai deitar os cabelos e depois nós volta.

Mais maravilha, eu falei pra vocês que as bordas eram boas, né? Bom demais. Programa Demar Zanetti Mineirinho, nós vai pros patrocinadores, mas nós volta já, hein?

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1: Horas e 14 minutos.
2: Oh, e é nós aqui de volta. Nós tá voltando, nós tá aqui outra vez, nós tá aqui com vocês, vai. É o programa Demar Zanetti Mineirinho. Nós voltou pra trabalhar. Mas cuida mais moda. Nós tá beliscando um trem, né, Zamor? É, nós tá comendo um trem, rapaz. Nós tava com as barrigas nas catundas já, né? Eu tô falando pra vocês. Tá finico de fome, né? As frutas se faz bem, né? É, e o queijinho? Fartou queijinho mineiro.

agricultor Fabiano Faria, né? Aí depois nós vamos escutar o Mato Grosso e Matia também, pai Tião. E aí e o Tião Carreiro vai passar por cá também. Tião Carreiro e Pardim, esses cantador danado de bom, né? É lá de onde moro. Vamos lá então, vamos mandar para vocês tudinho. Aí vocês que estão na Santa Catarina, no Rio Grande do Sul, nos Paraná também. Brigadão Sur. É o Sur Limpeza escutando nós, né? Eu vou mandar lá para os estrangeiros também, lá para as Europa, né? Vocês que estão por aí, brigadão, viu? Nas gardeias, tá? É, então tá bom. Nós vai, que nós vamos fazer, Zamora? É, nós vai ali no Estrada das Pipoca, nós horto, aí.

0: maravilha, que beleza! Ei, trem de surdo, que esmoda, né? É o programa Demar de Zanetti Mineirinho, vai pros parceiros, pros patrocinador, mas daqui a pouquinho nós está de volta com vocês, hein?
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0: Gente, nós está voltando, gente. Nós está aqui outra vez. Nós está aqui com vocês. É nós mesmo. É o programa Demar Zanetti Mineirinho. Nós voltou para trabalhar. É, nós está trabalhando. É, você está trabalhando? Tá bom trabalho para vocês aí. Você está de folga, né? Descansa bastante. Tá de férias, né? É, tem que aproveitar as férias, né, Zaura, né? Tá nas cardemias, tá dando umas vorticas aí das bicicletas aí, dando umas pedaladas, né? É bom demais, né, Zamora? Tem que cuidar da saúde, né, gente? Tem que ter cuidado da saúde, né? Senão o bicho pega, né? Vai nas clínicas lá, vai no hospital, faz umas consultas, né? É, faz uns exames, né? Tem que fazer exame de cada vez em quando, né, Zamora? É, fazer os exames, tomar as vacinas, as injeções. Bom demais. Cuida da saúde. Ó, vamos rodar a moda? Nós estamos no jeito já, ó. Já tá prontinha, né, Zamora? Olha, rapaz, o Gerson Lana agora, rapaz. Vai ser uma sanfonada da boa agora, olha. É o barril cheio, Gerson Lana. Vamos lá. Vamos então? Aí depois o Jane Júlio também, né? A Mala Amarela. É, as três Cuiabana também, né? Com carreira e carreirinha. É agora pra vocês de presente, uai. E hoje nós tá, rapaz, a garganta hoje não tá aquelas coisas não, Zaborda. Rapaz, eu tô com a garganta ruim hoje, hein? A voz sai diferente, né? Vai pra vocês tudinho, gente. Obrigado mesmo. Vocês que tá nas Bahia, nos Goiás aí, nós agradece, tá bom? Combinado? Na Vale Pente é o Macaco, depois nós volta, viu?

bom demais, que maravilha, que moda. É nós, é o programa Demar Zenete Mineirinho. Nós vai pros calaburador, mas nós volta já já, viu? Nós tá voltando, nós tá chegando, nós tá aqui outra vez, nós tá aqui com vocês, é nós mesmo, é. É o programa Demar Zanetti Mineirinho, nós tá aqui pra trabalhar mais um cadiquinha. É bom demais, né, labor? É bom demais, é. Aqui o caboclo sai com a arma lavada, né? É lá no fundo da arma, sabe que é esse caboclo, esse carpira, lá que tem arma boa, né? É, aqui vale ouro com nós, viu, amor? Eu tô falando pra vocês, ué. É bom demais, nós não tá sozinho, nós não tá sozinho, né? O que nós vamos fazer agora, amor? Tá prontinha? Ah? Deixa eu ver aqui a folha e o escrevimento aqui, né? Deixa esticar o braço aqui, né? Cadê os óculos, hein? Vamos lá, a gente vai dar umas tropicadas assim, né? A gente fica tropicando essas letricas miudicas. Tropica aqui, é, mas é essa, agora sim, agora nós entendemos, agora deu certo. Resto de comida agora, rapaz, olha aí, goiano e paranaense, é, por que você não passa lá? Trivarada dura, rapaz, olha aí, e o tempo de criança também, com moreno e moreninho, olha, só trem absurdo de bom, ué. Pra vocês, que tá nos Rio Grande do Norte, lá no Rio de Janeiro, pra todo lado, né? Lá nas Alagoas, pra todo lado, né, gente? Bom demais, é? Brigadão mesmo, viu? Tá bom? É? O que nós vamos fazer, Zamora? O que nós vamos fazer agora, hein? Ah, nós vamos encarcar o pé pra lá, depois nós apurma pra cá de Porto, ué.

0: Que beleza, que maravilha, que esmoda, né? Bom demais. Programa Ademar de Zanetti Mineirinho. Não vai pros patrocinadores, mas nós volta já, viu?
1: Horas e 49 minutos.
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0: Eita, nós aqui outra vez. Olha, nós aqui de volta. Nós tá voltando, olha. É, nós tá por cá. Essa reunião gostosa de caboclo, né, Zabor? Nós rindo aqui pra isso, né? Pra fazer o descurtimento, a discursão aqui das modas carpida. É, dá um dedinho de prosa pra vocês, puser um cadiquim. É um programa bom pra danar, né? É, aqui o caboclo valeu. E, rapaz, tem umas modas assim com o coração bambeia, né, Zabor? Dá um nó na garganta, rapaz. A gente escuta assim. Olha, eu vou te escutar, vou falar pra você, viu? Vocês que tá com os ouvidos ocupados aí escutando nós, obrigado mesmo, brigadão, coração mesmo, tá? Tem uns seis lá, não é nada, né? Já, imagina, né, amor, nós dois trabalhando e não tem nem não tem uns ouvintes aí? Até aí, nós tem um cadinho de cabocaiada pra todo lado, né? Obrigado mesmo, viu? Tá bom? Ó, vamos, amor, prontinho? A Edna Maria agora, rapaz, Edna Maria, que voz bonita tem essa mulher aqui, né? Meu remédio é o C, meu remédio é o C. Vamos lá, então, escutar ela, vamos. Aí depois é Carpira de Verdade também, com Zé Moreno e Morito, né? Pedido de um Pai também, com Lourenço e Lorival. Rapaz, só moda de primeira, né? Bom demais da conta. Vai pra vocês que também, que tá lá no Ceará também, né? Obrigado, nas Amazonas, lá nas Paraíba. Pra todo lado, gente. Obrigado mesmo. Vocês que tá aqui na região, brigadão. Vamos então? O que nós vamos fazer, amor? Nós vamos ali pentear o macaco, né? Depois nós voltamos com vocês, vai.

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2: Que maravilha, que moda que acabou de acabar, né, Zamorô? Que trem absurdo de bom, né? É o programa Demar de Zanetti, Mineirinho, nós voltou, é, pra trabalhar mais um cadinho aqui com vocês, véi. É nós mesmo, né? Nós temos um cadinho de moda aqui, né, Zamora? Rapaz, olha, tem uns trem absurdo de bom, né? É os pessoal que vai mandar pra vocês tudinho, que tá trabalhando, tá de folga, tá de férias, né? Mas tá escutando nós, né? E o Zamora, mas agora, Zamora, esse broto aqui, Zamora, dá mandar os pessoal que tá nas festas, né? Os apaixonados, né? Os apaixonados aí das festas de peão, as cavargadas, as festas sertanejas, né? Dá mandar pra vocês tudinho, viu? É, esse pede pra nós rodar, nós temos que fazer um broto.

0: Quis maravilha de moda que acabou de acabar, né? Bom demais. É o programa Demar da Zanetti Mulherim. Já vai pros colaborador, mas nós volta já, viu?
1: Seis horas e 18 minutos.
2: Estamos chegando.

0: Solidariedade, estamos chegando aqui no Clube do Caipirão, defendendo as tradições culturais de nossa terra com grandes sucessos do nosso cancioneiro. Muita música, alegria pra você, que é o melhor ouvinte do mundo. Vamos que vamos!
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0: A sonoplastia do meu irmão companheiro Zé Luquinha, assessoria e produção da Dona Juju. Juntos nós vamos reviver um passado tão vivo e presente na história e na memória de cada um de nós amantes da música sertaneja. Com a proteção de Deus, estamos chegando!

0: Abrindo com chave de ouro o Clube do Caipirão. Ei, ai, ai, hein? O João e o Cão, pra gente refletir. Música com Durval e Davi.
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0: Seja muito bem-vindo ao nosso programa de rádio, o Clube do Caipirão, pra todo o nosso Brasil. No jeito, Carlito Baduí e Nhozinho, dando sequência musical aqui no programa. De 1982, Casinha Vazia.

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2: E o nosso Clube do Caipirão está no ar desde 2008, defendendo a viola, a cultura, as tradições de nossa terra, sempre mantendo firme o melhor do nosso cancioneiro rural e da música tradicional, trazendo desde as raridades, as pioneiras da nossa canção, até mesmo as músicas mais novas, mas sempre dentro do estilão do sertanejo raiz, tradicional e romântico. 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
2: Já já tem mais moda.
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4: 6 horas e 37 minutos.

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2: É o Clube do Caipirão, defendendo a viola caipira, as tradições de nossa terra. Bom dia pra você que tá chegando agora, você que já vem com a gente, seja muito bem-vindo. Tem muita moda boa pra gente ouvir.
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2: Agora no jeito, Nova Flor. Essa música é do Palmeira e do Mário Zan. Foi gravada e regravada por vários nomes da música sertaneja e em todo o mundo foi regravada com várias versões. Vamos ouvir Nova Flor com Tibagi e Miltinho.

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2: Já estamos de volta com o Clube do Caipirão, o maior programa sertanejo raiz do rádio.
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2: Agora vamos ouvir A Cruz do Caminho. Presta atenção na letra dessa moda, gravada pelo Lourenço Lourival. Roda, Zé.
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2: Muito bem, vamos agora com as histórias e canções da nossa música sertaneja. O nosso amigo José Carlos Pérez, o Zeca Pérez, o filho do Tinoco, vem contando pra gente as histórias da dupla Coração do Brasil.
3: Alô, amigos do Clube do Caipirão, alô, Luiz Henrique Felícia. Quem fala é o Zeca Pérez, aqui do Tinoco, do Tony Tinoco, passando aqui mais uma vez com o cantinho do Tonico e Tinoco. É isso aí, as histórias das canções e sucessos da dupla Tony Tinoco. E hoje eu quero aproveitar aqui, trazer uma história já mais pertinho da gente, né? É, depois de quase 40 anos gravando na Continental Chantecler, o Tony Tinoco transferiu-se para a Copacabana. E na época a Copacabana era comandada pelo seu Oswaldo e também o seu Adiel, que eram os proprietários e diretores da gravadora Copacabana. Na reunião de assinatura, o seu Oswaldo pediu ao Tony Tinoco uma reformulação no repertório, assim, sem mudar o estilo, mas com coisas mais atuais. E foi aí que o Tinoco, a partir daquele LP, começou a tomar conta do repertório da dupla Tony Tinoco. E foi no segundo LP que o Tinoco e a Nadir lembraram de fazer uma música falando dos bailes que acontecem na roça, ou que aconteciam na roça. Só que lá tem uma parte que eles falam, ela tarraca em mim. O Tonico ficou meio bravo e na hora da gravação falou que não falava tarraca e ele achava que ficava meio pejorativo. Mas o Tinoco falou e a música Baile na Roça é um baita sucesso em todo o nosso Brasil. E é com ela que eu me despeço e deixo aqui meu abraço e até uma próxima vez. Um abraço do Zeca Pérez.

0: que é o cantinho de Tunico e Tinoco para o coração dos brasileiros e dizendo comigo, que beleza!
1: Valeu, Zeca, pela participação com a gente. O Zeca Pérez, o filho do Tinoco, participando aqui do nosso Clube do Caipirão com as histórias e canções da música sertaneja.
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1: Acorda, Sô.
5: Acorda, Zé. Acorda, Zé. Lá vai fogo, Zé. Vai chumbo. Vai chumbo quente, Zé.
6: Oh! Ah, se eu acordo.
1: A Juju faz sinal que é hora do intervalo. É só música boa, tem na programação pra você, que é o nosso melhor ouvinte, nosso parceiro. Obrigado pela sua companhia.
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8: Eita, nós aqui outra vez, olha nós aqui de volta, nós voltou, nós tá por cá. Nós tá aqui outra vez, nós tá aqui com vocês, nós rinói aqui, né, amor, essa reunião de caboclo, pra nós, tão dedinho de prosa, né, essa cabocaiada, essas ouvintaiadas tudinha, pra escutar essa cantoria, né, essas druponas que tá passando por cá também, umas belezuras de moda, né, na verdade, é moda, é, como diz, né, umas modas jertosas, né, gente. Vamos rodar mais modas, amor, vamos? Os amor, mas nós voltou. É, nós voltou pra terminar o programa, gente. Não tem jeito, nós tem que ir embora mesmo. Mas vocês continuam aí, viu? Continua com a programação da nossa rádio, né? Tem muita coisa boa pela frente aí, tá bom? Fica por aí mesmo, é. Fica escutando a nossa programação, tá bom, gente? Ó, três modas de presente que nós vamos mandar pra vocês, ó. Três modonas. É um pupurri agora, né? É, os pessoal gosta das festas, né? As festas de peão, as cavalgadas. Ai, bom demais, né? A loura do carro branco, rapaz, João Lucas Freitas, né? É parente do André Andrade, né? Ele é parente do André Andrade, das irmãs Freitas. João Lucas Freitas, vamos escutar então? Aí depois é Orgulho de Carpira também, né? Com os dois mineiros. É o Fio Probe também, com Jacó e Jacózinho, viu? De presente dos Mió, que vai ficar pra vocês, pra nós, né, amor? Gente, ó, nós tem que ir embora mesmo. Tem que ir embora, tá bom? Fica com Deus, que Deus alumia nós tudo, tá bom?

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1: Ó, nós outra vez aqui defendendo a viola caipira, as tradições de nossa terra aqui no Clube do Caipirão é só modão.
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0: que só toca modão. Grande sucesso, a gente ouviu, ainda tem muita música boa pra gente curtir.
1: Bom dia pra vocês tudo!
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3: Tem muitos sucessos, uma pausa para o break, eu vou ali e já volto.
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3: Como é bom estar contigo em mais um amanhecer do nosso interior, aqui no Clube do Caipirão, abrindo o baú da música sertaneja.
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3: Aqui é só modão, agora a casa do Mané Pedro.

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Alô, alô, muito bom dia, queridos ouvintes. Estamos chegando aí para fazermos mais uma super manhã aqui na Rádio Polsky FM. Agora são 8 horas, 11 minutos, hoje dia 12 de agosto de 2026. Temperatura aqui no município de Aura, neste momento, 12 graus, tempo nublado. O meu nome é Valdeir e esta é a Rádio Polsky FM, falando diretamente de Áurea, Rio Grande do Sul, a capital polonesa dos brasileiros. E a gente chega aí para fazermos mais uma super manhã aqui, com bastante música, bastante alegria aí para você. E é claro, trazendo muita informação, muita notícia aqui para você, nosso ouvinte. E você quer aproveitar e já pedir a sua música, pedir o seu sucesso aqui na Rádio Polska? Aproveite então e envie sua mensagem ou então ligue. O telefone é 549-9123-2498. Para a gente começar a nossa manhã aqui na Rádio Polska, vamos trazer esse sucesso aqui que ficou marcado aí no sucesso dos bailão da banda Céu e Cantos, na voz de André Renner, a música Bandido do Amor. Vamos começar a nossa manhã com esse grande sucesso aí do nosso bailão.

8 horas 20 minutos. A gente começou a nossa manhã com o sucesso da banda Céu e Cantos, Bandido do Amor. E a gente acabou de ouvir o sucesso do musical Calmon, Duas Vidas em um Só Coração. Essa música que foi lançada lá em 2022, composta por Vilseu Pause, quando ele teve a sua passagem aí pelo musical Calmon e compôs este grande sucesso aí da música estilo bailão. Temperatura no município de Áurea 12 graus e a gente está chegando aí no apoio de La Cantina Central Restaurante, a La Cantina que atende de segunda a sábado com um delicioso buffet caseiro, servindo o melhor almoço da região. 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

sucesso aí da banda Novo Estilo, com participação de Paulinho Dil dos Atuais. Essa também aí toca direto aí nas rádios. Sucesso aí da banda Novo Estilo. Em instantes a gente vai trazer notícias do esporte aí, informações do esporte aqui na Rádio Polska. Ontem teve o sorteio para as quartas de finais da Copa do Brasil e vai ter já um Grenal aí, né? Eu achei muito cedo o Grenal, poderia ficar lá mais pra frente para uma possível final, né? Mas já foi sorteado aí nas quartas de final e vamos ver quem vai passar adiante. 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

8 horas 43 minutinhos. E agora a gente chega com informações do esporte. Vamos falar de esporte agora aqui na Rádio Polsk FM. 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Vamos começar falando do Atlântico Futsal de Erechim. O Atlântico, que já está garantido, já está classificado aí na Liga Nacional de Futsal. E, portanto, esse mês de agosto aí, o Atlântico terá um mês dedicado aos campeonatos estaduais. O Atlântico inicia a sequência de jogos hoje contra o Vélez, lá em Erechim, no ginásio do Caldeirão do Galo. O Atlântico, que no último sábado, ele conquistou aí a 10ª vitória na Liga Nacional de Futsal, fechando a primeira fase na segunda colocação da competição, garantindo assim o time de forma antecipada nas quartas de final da Liga Nacional de Futsal e fazendo com que haja uma pequena pausa até o recomeço da próxima fase aí da Liga Nacional. Com isso, o foco do Atlântico agora está nos campeonatos estaduais. Então ele vai ter o jogo aí contra o Vélez, que é de Camaquã. O jogo a partir das 19 horas da noite no ginásio Caldeirão do Galo, em Erechim. A equipe que retomou os trabalhos na última manhã aí de terça-feira. O técnico Paulinho Sananduva destaca a evolução conquistada ao longo do ano e agora então voltando-se o foco para os campeonatos estaduais. Declaração do técnico Paulinho Sananduva: teremos uma pausa na Liga Nacional de Futsal pelos nossos méritos de classificar antecipadamente as quartas de final. Vamos ter neste período jogos importantes pelos estaduais, onde vamos igualmente buscar a nossa classificação. Assim enfatizou o técnico do Atlântico, Paulinho Sananduva. Informações de ingresso para o jogo. Os ingressos para o jogo de hoje já estão disponíveis e podem ser antecipados no site atlanticofutsal.com.br. Outra forma também de acesso é pela campanha Torcedor Master Galo. O valor do ingresso é R$ 50,00 para o jogo. Também vai ter ingresso na hora, quem deseja ir assistir o jogo hoje à noite e não conseguir comprar ingresso pelo site, vai ter ingresso na hora lá na bilheteria. O Ipiranga de Erechim só volta a campo na próxima segunda-feira aí pelo Campeonato Brasileiro da Série C. Só lá na próxima segunda-feira, dia 17, às 20 horas da noite, o Ipiranga joga fora de casa contra o Guarani. Atualmente o Ipiranga é o 7º colocado aí. Ingressou no G8 do Brasileirão Série C, graças à vitória conquistada no último final de semana, jogando em casa diante do Floresta, quando o Ipiranga goleou o Floresta aí por 4-1. O seu próximo adversário, o Guarani, também adversário forte,
aparece aí na quinta colocação do Brasileirão da Série C. Ambos times no G8 aí da competição, lembrando que é o grupo, né, que vai tentar buscar vaga de acesso depois aí para a Série B do Campeonato Brasileiro. Não vai ser um jogo fácil aí pro Ipiranga. O Guarani também vem bem, atualmente aí com 26 pontos, é o quinto colocado na tabela. O Ipiranga é o sétimo, com 24 pontos na tabela. Vamos falar então, antes do sorteio aí que aconteceu ontem na Copa do Brasil, vamos aproveitar para falar também as últimas informações aí sobre a dupla Grenal. Vamos começar hoje aí com o Inter, as últimas informações do Inter. Artilheiro do Inter na Copinha deste ano, a Copinha que acontece sempre no início do ano, né? O artilheiro do Inter acerta com o clube dos Emirados Árabes. Jovem jogador da base do Internacional, de 20 anos, deixa o Internacional sem estrear pelo profissional e vai jogar em equipe árabe. O artilheiro do Inter, na última copinha deste ano, acertou a sua saída do time gaúcho para o Al Ain dos Emirados Árabes. É o jogador Gustavo Huguin, de 20 anos, e ele já se apresentou lá ao seu novo clube, lá nos Emirados Árabes. O Internacional liberou o jogador, já que o contrato dele estava por encerrar em janeiro de 2027. Mas permaneceu com 10% dos direitos econômicos do atleta para uma futura venda do jogador. O jovem jogador aí de apenas 20 anos, o Gustavo Huguin, ele assinou por uma temporada aí, na verdade ele assinou um contrato de 3 anos com o time árabe, com o Al Ain, que é o atual maior campeão lá do país, né? Esse time aí é o atual maior campeão lá dos Emirados Árabes. Na copinha deste ano, o atacante ele anotou 5 gols aí pelo Colorado e acabou a competição como artilheiro do Inter. Os goleadores da copinha foram Paulinho do São Paulo e Juan Nunes do Bragantino. Ambos marcaram 6 gols na última edição aí da Copa São Paulo de Futebol Júnior. Lembrando que o Inter caiu nas oitavas de final aí da competição, né, que teve no início do ano. Já o Grêmio acertou então a liberação aí com o meio-campista William. Grêmio e o William chegaram a um acordo para rescisão de contrato. Fim do vínculo do meio atacante foi acertado ontem. Grêmio e o William acertam a rescisão do contrato. O jogador já se despediu do grupo e foi liberado pelo Grêmio. O acordo engloba valores devidos ao atleta, que serão pagos de forma parcelada. O jogador William, ele foi comunicado no final de julho de que não fazia mais parte dos planos da comissão técnica. Desde então, direção e staff do jogador negociaram o fim do vínculo. As conversas se desenrolaram de forma amigável desde o início aí da trama, né? Desde o início aí que tanto o time quanto o meio-campista decidiram não mais permanecer
Então tudo foi tratado de forma amigável pelo ambos os lados. Nos bastidores, há elogios ao profissionalismo de William e equipe nas tratativas aí. O Grêmio devia ao atleta valores referentes a luvas da época da contratação, o que foi solucionado diante de um acordo aí realizado tanto pelo jogador quanto pela direção do Grêmio. O jogador foi anunciado pelo clube lá em setembro de 2025, o vínculo com o Grêmio e até dezembro deste ano, até o final do ano. Foram 28 jogos aí com a camisa do Grêmio e o William marcou apenas 2 gols aí desde que chegou, né? Um ano no time, marcou apenas 2 gols, fez só 28 jogos, deu 5 assistências. Ele que tem 38 anos de idade e está livre para assinar com um novo clube. É muito pouco, né? Um ano no time, marcar 2 gols. Ele que jogou lá na Inglaterra, jogou no Chelsea, jogou no Fulham, no Tottenham, jogou na seleção brasileira. Então é um cara rodado, né? E vem aí ganhar dinheiro e não faz nada. Então não adianta, né? Tem que partir para outra. E vamos lá então com o sorteio da Copa do Brasil, que foi sorteado ontem pela manhã lá na sede da CBF no Rio de Janeiro. E devido ao sorteio, né, a forma que ficou aí os jogos, muitos querem investigação aí nesse sorteio, pois a CBF virou alvo de suspeitas após a realização do sorteio da Copa do Brasil. Com 3 clássicos regionais definidos, a competição teve seu perfil oficial invadido nas redes sociais por muitos comentários questionando aí a credibilidade da organização. Já em nota, né, a CBF falou que não teve adulteração aí no sorteio de cada confronto. O sorteio foi presenciado e acompanhado por todos os clubes e transmitido ao vivo pela TV. Não existe nenhuma possibilidade de manipulação, ressaltou assim a entidade, a CBF. Então, dos quatro confrontos, 3 deles são clássicos estaduais, né? Então ficou Cruzeiro e Atlético Mineiro, Palmeiras e Santos e o Grenal, Grêmio Internacional, além de Vasco da Gama e Vitória. Também saiu o mando de campo. Primeiro jogo entre Grêmio e Inter é no Beira-Rio, jogo marcado para dia 27 de agosto, final do mês, portanto. Palmeiras e Santos, primeiro jogo no estádio do Palmeiras, o Arena Nubank, jogo marcado para dia 26 de agosto. E Cruzeiro e Atlético Mineiro, o mando de campo do primeiro jogo é do Cruzeiro, marcado para dia 25 de agosto o jogo. Cruzeiro e Atlético Mineiro, ambos têm o mesmo estádio, que é o Mineirão. O Atlético Mineiro até fez o estádio novo, né? Mas partidas grandes é sempre no Mineirão, o mando das suas partidas. E o interessante é que os 3 clássicos, né, já foram sorteados tudo de uma vez, por isso que todo mundo foi lá nas redes sociais comentar e atacar um pouco
de forma desconfiada, né, o perfil da CBF. Porque é muita coincidência aí cair os clássicos, né, já na primeira, no primeiro mata-mata aí das quartas de final. Então, tem o Grenal, tem o Cruzeiro e Atlético Mineiro e Palmeiras e Santos, além de Vasco da Gama e Vitória. Quem passar adiante nas para as semifinais tem a premiação aí de 9 milhões de reais. Cada clube que ganhar e passar adiante recebe premiação de 9 milhões de reais. E lembrando que a final da Copa do Brasil deste ano é jogo único. Primeira vez aí que a edição da Copa do Brasil vai ter uma final com jogo único. Está marcada lá para dezembro, dia 6 de dezembro, e será disputada aí como jogo único. Então vamos aos duelos, né? Boa sorte aí para todos os times. Vamos, o Grenal sempre pega fogo, né? Vamos cada torcida aí no seu lado e que vença o melhor time e passe adiante para a semifinal. Agora são 8 horas 59 minutos. Em instantes nós vamos trazer mais informações também do esporte, além de notícias da segurança e saúde, aqui na Rádio Polska FM.

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1: 9:12. Você ouviu aí Guilherme e Benuto, Haja Colírio. Temperatura no município de Áurea neste momento, aí na ainda 12 graus a temperatura, tempo nublado no dia de hoje. Logo a gente vai trazer informações do tempo. 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Vamos trazendo agora o horóscopo, chegando aí com o primeiro bloco do horóscopo para hoje, dia 12 de agosto, trazendo signos de Áries, Touro, Gêmeos e Câncer. Vamos lá para o signo de Áries, confira seu horóscopo para hoje, dia 12 de agosto. Quarta-feira com vibes excelentes e hoje você vai esbanjar energia física e mental. Seu pique vai estar na melhor forma e tudo deve caminhar do jeitinho que espera. O que só vai elevar sua vitalidade e seu rendimento no serviço. A lua segue o rolê no setor mais produtivo do seu horóscopo e entra na fase nova, anunciando um período descontraído, alegre e feliz na vida social. Na área do amor, agora é no amor que sua estrelinha vai brilhar e surpresas deliciosas podem marcar presença na pista. Número da sorte é o 23, a cor para o dia, a cor azul claro. Alô, você do signo de Touro, confira seu horóscopo nesta quarta-feira. Urano segue em sua casa do dinheiro e troca likes com os astros, impulsionando seus interesses materiais e financeiros. Hoje há belas chances de engordar os ganhos com coisas inovadoras ou que você sabe e gosta de fazer. A Lua se alia com o Sol e entra na fase nova nesta quarta-feira, iluminando e também favorecendo o convívio familiar. Você vai prestar mais atenção em tudo o que acontece em seu lar. Saberá a hora de estender a mão aos parentes e também deve se entrosar numa ótima energia com todos. Na área do amor, Vênus avisa que pode pintar um clima com alguém que encontra sempre em seu dia a dia.

seu signo, prometendo um período descontraído, alegre e estimulante com quem convive. Pode esperar que a diversão está garantida com seus queridos. Ao mesmo tempo, a Lua trabalha em favor de seus interesses e entra na fase nova, empoderando sua versatilidade, inteligência e comunicação assertiva. Isso significa que você tem tudo para se destacar e brilhar no serviço. Vai convencer e vender seu peixe sem menor esforço. Na área do amor, boa lábia, simpatia e carisma serão seus trunfos para atrair contatos. E se você sonha com um namoro, vai nessa porque tá bom o seu dia na área do amor. O número da sorte para você hoje do signo de Gêmeos é o número 20 e a cor para o dia é a cor prata. Chegando agora com o signo de Câncer. Atenção, você que é do signo de Câncer, seu horóscopo aqui na Rádio Polska FM. Olha só, você que é do signo de Câncer, hoje os astros fecham parceria em sua casa da fortuna e garantem uma quarta-feira redondinha para você lucrar e faturar. A Lua entra na fase nova e assim incentiva a começar algo bem lucrativo. É hora de colocar seus planos em prática e também suas ideias criativas em ação. O dia também será positivo na vida profissional. E Netuno revela que seus talentos estarão mais visíveis, especialmente no período da manhã. A sua saúde fica protegida, é só não abusar muito no dia de hoje. Na área do amor, o sonho de encontrar o par perfeito estará mais vivo em seu coração, e hoje você pode querer bem mais do que paqueras sem compromisso. O número da sorte para você hoje é o número 33 e a cor para o dia é a cor preto. Esse foi o primeiro bloco aí do horóscopo de hoje. Em instantes, a gente chega aí com os signos de Leão, Virgem, Libra e Escorpião aqui para você na Rádio Polska FM. 9 horas 22 minutos. Vamos com notícias também aqui nesta manhã. Hoje pela manhã aconteceu um acidente sério. Um acidente aí na saída de Erechim para Getúlio Vargas. Por volta das 7 horas e 20 minutos desta manhã de quarta-feira, duas carretas acabaram colidindo frontalmente na ERS 135, que é a saída de Erechim para Getúlio Vargas. A força do impacto provocou a morte de um dos motoristas, morador do município da cidade ali de Bento Gonçalves. Segundo informações, uma das carretas seguia em direção a Erechim quando teria invadido a pista contrária e atingido de frente o veículo que trafegava no sentido oposto. Na ocorrência, acabou mobilizando equipes do Corpo de Bombeiros, equipes do SAMU e também da Polícia Rodoviária Estadual, que atuaram no atendimento à emergência.

No local do acidente, o trânsito está parcialmente bloqueado nesse instante, sentido Erechim a Getúlio Vargas. E a circulação ocorre pelo sistema Pare e Siga. Motoristas devem redobrar a atenção neste trecho, reduzindo a velocidade e respeitar a sinalização até que o tráfego seja normalizado. Então, acidente aí que aconteceu nesta manhã, às 7 horas e 20 minutos, e um dos motoristas, morador aí de Bento Gonçalves, acabou morrendo neste impacto aí entre duas carretas.

Servidores da saúde mental participam de curso para prevenção e também cuidado de pessoas com problemas em apostas online. Pessoal que faz apostas online. A capacitação qualificou 38 profissionais da rede de atenção psicossocial para prevenção, além de identificação e cuidado de pessoas que estabelecem relações problemáticas com apostas. O curso foi realizado na manhã de ontem, um momento informal no Salão Nobre da Prefeitura do município de Erechim, e acabou marcando a entrega de certificados a 38 servidores com o tema aí, então, do curso Saúde Mental, que concluíram cursos aí de capacitação, prevenção e cuidado de pessoas com problemas de apostas online. Então, quem faz apostas aí, né, e acaba perdendo, acaba desenvolvendo algum tipo de doença mental, agora tem cursos e também capacitações aí para profissionais tratarem pessoas aí que ficam com alguma sequela, né? O curso foi promovido aí pela Fundação Oswaldo Cruz. A certificação representa o reconhecimento pela qualificação realizada pelos profissionais e também com o fortalecimento da rede pública de saúde do município de Erechim. E também a preparação das equipes para lidar com questões contemporâneas que impactam a saúde mental da população. Na ocasião também do curso, contou com a presença do prefeito de Erechim, Paulo Polis, e também do vice Flávio Tirello, além do secretário de saúde, Vianney Miller.

Programa para ampliar produção de fertilizantes no Brasil é aprovado pelo Senado. O Senado aprovou ontem, dia 11, em votação simbólica, que cria o Programa de Desenvolvimento da Indústria de Fertilizantes. A proposta prevê incentivos fiscais e também um fundo de apoio à produção nacional, com o objetivo de reduzir a dependência brasileira das importações. O texto estabelece, entre outras medidas, isenção de impostos para a importação de máquinas destinadas à instalação e também ampliação de fábricas de fertilizantes no Brasil. A medida busca enfrentar uma das principais vulnerabilidades do agronegócio brasileiro. Hoje o país importa mais de 80% dos fertilizantes utilizados nas lavouras brasileiras, ficando exposto às variações do câmbio e também dos preços internacionais e das condições geopolíticas. No ano passado, o Brasil importou 43,3 milhões de toneladas de fertilizantes intermediários. Segundo a Associação Nacional para a Difusão de Adubos, entre os principais produtos estão cloreto de potássio, ureia e também fosfato de monoamônico.

0: E agora a gente aproveita também para ver como fica o tempo no estado do Rio Grande do Sul nesta quarta-feira. Chuva avança pelo estado nesta quarta-feira e pode ser forte em algumas regiões. A chuva avança pelo Rio Grande do Sul hoje, deixando o tempo estável em grande parte do estado. A atuação de uma frente quente aumenta a presença de nuvens e favorece momentos de chuva, que podem ser moderados a fortes em algumas regiões do Rio Grande do Sul. Segundo a Metsul Meteorologia, a instabilidade estará presente em praticamente todo o território gaúcho, com maior concentração no centro, no leste e também no sul do estado, onde nessas áreas há possibilidade de trovoadas e chuva mais intensa, além de risco muito isolado de queda de granizo. No entanto, o tempo não será fechado em todo o Rio Grande do Sul. Nas regiões da fronteira oeste e principalmente noroeste e norte, o sol pode aparecer entre as nuvens em alguns períodos do dia. A temperatura também será um contraste importante. Enquanto o sul e o leste do estado ainda enfrentam uma quarta-feira mais fria, a entrada de ar quente favorece uma elevação significativa das temperaturas nas regiões do noroeste e norte gaúcho. Na região do Alto Uruguai, a previsão de temperaturas, a mínima é de 11 graus e a máxima de 22 graus para hoje. O cenário exige atenção, especialmente nas áreas onde a chuva pode ganhar intensidade ao longo do dia, que é na região sul e na região leste do Rio Grande do Sul. E aqui para nós, então, a temperatura mínima hoje é 11 graus e a máxima 22 graus. Daqui a pouquinho a gente volta aí com mais destaques desta manhã de quarta-feira aqui na Polska FM. Agora são 9 horas 33 minutinhos.
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Muito bem, agora são 9h48 e você está na Rádio Polsk FM 87.5. 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Vamos trazendo mais o segundo bloco aí do horóscopo do dia aqui na nossa manhã. Vamos trazer agora os signos de Leão, Virgem, Libra e Escorpião. Atenção, você do signo de Leão, confira seu horóscopo aqui na Polsk FM. As estrelas desenham no céu o cenário perfeito para você arrasar no dia de hoje. A lua nova se alia com o sol bem no seu signo e deixa as suas principais qualidades no modo turbo, abrindo as portas para alcançar glórias e conquistas. Urano espalha as melhores vibes nesta quarta-feira e promete um período todo trabalhado no sucesso. Pode esperar enxurrada de likes nas redes sociais e também chuva de convites para rolezar com seus amigos. Na área do amor, os astros estendem o tapete vermelho para você desfilar seu carisma na pista e também conquistar corações. Número da sorte para você hoje do signo de Leão é o número 36. Cor do dia é a cor cinza. E chegando agora com o signo de Virgem. A lua nova se junta ao sol no signo anterior ao seu. Mas não esquenta, porque o dia está cheio de energia boa e você vai espantar qualquer intriga. O período pode ser muito produtivo no seu serviço, ainda mais se explorar seu lado focado, detalhista e batalhador. Vênus e Urano mandam vibes generosas para seus interesses e a chance de tirar a barriga da miséria. Os frutos do seu empenho vão aparecer na conta bancária e mudanças positivas estão previstas, ainda mais no período da manhã. Seu jeito tende a ficar mais introvertido no amor. Nos assuntos do coração, um colega pode despertar em você o desejo de se envolver. Número da sorte para você hoje é o 47. Cor para o dia, a cor rosa. Atenção, você que é do signo de Libra. Seu horóscopo neste dia 12 de agosto, quarta-feira. Quarta-feira com notícias espetaculares. E hoje seu signo deve mostrar por que tem fama de ser rei da gentileza. A lua nova garante que você vai esbanjar graça, simpatia e carisma. Portanto, será um chamariz para atrair companhias. Urano também traz promessas maravilhosas
e revela que o momento é o princípio para pensar fora da caixa e expandir seus horizontes. Aproveite para se aperfeiçoar e também investir em novos conhecimentos, pois assim você vai mais longe. A saúde ficará blindada e protegida. Na área do amor, Vênus segue firme e forte ao seu lado, realça seus encantos e promete novidades que podem fazer você vibrar de alegria no dia de hoje. Número da sorte para você é o número 9 e a cor para o dia é a cor branco. E chegando agora com o signo de Escorpião. Alô, você que é do signo de Escorpião, seu horóscopo aqui na Polska FM. Hoje seu lado ambicioso e batalhador estará no comando e, se depender dos astros, você tem tudo para triunfar. Vai com força, foco e confiança, porque deve bater metas no serviço e pode conquistar benefícios e melhorias, inclusive na parte salarial. A Lua entra na fase nova, no ponto mais alto do seu horóscopo, e revela que sua popularidade só deve aumentar nesta quarta-feira. Sua presença será mais notada e sua companhia será mais disputada. Eis um bom momento para diversificar e ampliar sua rede de relações. Na área do amor, a sensualidade, que é a sua marca registrada, vai ficar cristalina e você pode inspirar paixões na pista. Número da sorte para hoje é o número 31. Cor para o dia, a cor lilás. Logo a gente volta com o terceiro bloco do horóscopo para hoje. Em instantes a gente traz informações aí para Sagitário, Capricórnio, Aquário e Peixes.

Hoje, quarta-feira, começa o Festival de Cinema na cidade de Gramado, na Serra Gaúcha. Celton Mello, Andréa Beltrão e mais de 40 obras. 54ª edição reúne mostras competitivas e homenagens que vão até dia 22 de agosto. A 54ª edição do Festival de Cinema de Gramado, na Serra Gaúcha, acontece de hoje, dia 12, até dia 22 de agosto. Neste ano, o evento reúne mostras competitivas de longas brasileiros, além de documentários, longas gaúchos e curtas metragens, além de homenagens a nomes consagrados do audiovisual nacional, pré-estreia de uma série brasileira e também a presença de artistas, diretores e produtores de destaque. Entre os homenageados desta edição estão Andréa Beltrão, que receberá o troféu Oscarito, Marcos Caruso, agraciado com o troféu Cidade de Gramado, Renata Almeida Magalhães, vencedora do troféu Eduardo Abelim, Celton Mello e Maria Fernanda Cândido, que vão receber o Kikito de Cristal. Pela primeira vez, a honraria será entregue a dois artistas na mesma edição do evento. O filme da abertura será Antártida, de Bruno Safadi, exibido fora de competição, que vai ser exibido aí na sexta-feira, dia 14, quando acontece a abertura oficial do evento, a abertura oficial aí da 54ª edição do Festival de Cinema de Gramado, lá na Serra Gaúcha.

O Rio Grande do Sul faz proposta ao governo federal para pagamento de dívida de 100 bilhões de reais com a União. O governo do Rio Grande do Sul, juntamente com o governador Eduardo Leite, reuniu-se com o ministro da Fazenda, Dário Durigan, no dia de ontem, lá em Brasília. Em pauta, renegociação de dívida de produtores, reforma tributária, crédito para eventuais calamidades climáticas e também o pagamento da dívida gaúcha com a União por meio do programa de pleno pagamento de dívidas do Estado, o PROPAG. A dívida do Rio Grande do Sul com a União gira em torno de 100 bilhões de reais. E há diferentes linhas para adesão ao PROPAG. O governador do estado, Eduardo Leite, busca se encaixar na linha em que os juros reais ficam em 0% ao longo do contrato da dívida. Neste caso, a correção do saldo devedor seria medida pela inflação, mais 1% que seria destinado ao Fundo de Equalização Federativa, que será dividido entre os entes federativos, e mais 1% que ficam no próprio Estado, com o compromisso de reinvestimentos em áreas determinadas pelo governo federal, mas prioritariamente na área da educação. Prioridade, área da educação.

No Rio Grande do Sul, uma moto foi apreendida com mais de 242 multas. Foi apreendida em Blitz de Porto Alegre. Uma moto aí com 242 multas de trânsito e mais de 134 mil reais em débitos foi recolhida pela Empresa Pública de Transporte e Circulação durante uma operação de fiscalização realizada ontem em Porto Alegre, na Avenida João Oliveira Remião. E conforme a empresa, o veículo estava sendo conduzido por uma pessoa sem habilitação, sem carteira de motorista. Na ação foi abordada 36 motoristas ao longo do dia. Ao todo, 30 condutores receberam autuações que resultaram em 47 infrações registradas pelos agentes. E nesta ocasião, então, foi pega, e essa moto foi apreendida, a motocicleta, com 242 multas de trânsito e mais aí de 130 mil reais em débitos devido a multas. E o ocupante do veículo também andava sem carteira de motorista, sem habilitação.

Carro acaba batendo em poste. Carro bate em poste e motorista é preso após polícia encontrar drogas dentro do veículo, também na capital, Porto Alegre. Homem de 39 anos foi preso na madrugada de hoje após bater o carro contra um poste em Porto Alegre. Após o acidente, porções de drogas foram encontradas dentro do veículo. Segundo a Brigada Militar, o acidente aconteceu no cruzamento da Avenida Princesa Isabel com a Rua Gomes Jardim. Já o condutor perdeu o controle do automóvel e assim colidiu contra a estrutura. Após a batida, o homem foi abordado por policiais militares. A corporação informou que havia porções de maconha, cocaína e êxtase dentro do veículo. Com isso, o motorista foi preso no local mesmo do acidente e assim encaminhado à terceira delegacia de pronto atendimento da Polícia Civil para o registro desta ocorrência. Dez horas cinco minutos. Vamos trazendo mais música aqui na nossa manhã de quarta-feira. Você quer aproveitar e também pedir a sua música, o seu sucesso? É só enviar a sua mensagem ou então ligue. O telefone é 549-9123-2498. Aproveite e participe você também aqui da nossa manhã de quarta-feira na Rádio Polska FM.

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10h18. 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Temperatura 13 graus no município de Áurea. Tempo nublado hoje no município. 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

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Chegando agora o terceiro bloco do horóscopo aqui na Rádio Polska FM. Chegando aí com signos de Sagitário, Capricórnio, Aquário e Peixes. Atenção você do signo de Sagitário. Seu horóscopo neste dia 12 de agosto. A lua nova traz excelentes energias e convida a investir em coisas inovadoras e diferentes. Outros astros também apontam parcerias e alianças bem-sucedidas e você pode levar vantagem em contratos e acordos. Sua energia física e mental fica em alta nesta quarta-feira. E a disposição pode melhorar ainda mais se você estiver longe da rotina. O período é ideal para arejar a cabeça. Dá um chega para lá na monotonia e também respirar novos ares. Na área do amor, prepara o coração porque emoções intensas estão previstas na paixão e a hora de definir a situação com o parceiro ou parceira é agora. Número da sorte para você hoje, do signo de Sagitário, é o número 34 e a cor para o dia é a cor azul. Alô, você do signo de Capricórnio. Hoje você vai contar com um instinto mais apurado para administrar suas posses e seus recursos. Aproveite para cuidar logo de tudo, porque o período é oportuno para desenrolar questões que envolvam taxas, juros, impostos ou proventos. Além de reforçar seu dom para criar e improvisar, Urano manda ótima vibe para os interesses profissionais e avisa que podem surgir boas oportunidades quando você menos espera. Na saúde, dia ideal para buscar especialidades médicas e tratamentos inovadores. Na área do amor, a lua nova fecha parceria com o sol e deixa seu lado sensual mais turbinado. Sinal de que você vai chamar mais atenção na pista no dia de hoje. E o seu número da sorte para hoje é o número 45. A cor para o dia é a cor magenta.

seu horóscopo para hoje, dia 12. Se depender de Urano, o dia vai raiar repleto de energias positivas e as coisas devem caminhar do jeito que você gosta. Ele segue em seu paraíso, empodera sua criatividade e garante que a sorte vai soprar forte em sua direção. Aposte em seus ideais e também em seus palpites. O Sol se alia à Lua para deixar as relações em geral mais animadas, descontraídas e também protegidas. Tudo o que você fizer em comum com os outros tem mais chance de frutificar no dia de hoje. Na área do amor, hoje o cenário fica perfeito, sem defeitos para as paqueras e os contatos. Portanto, se o coração está vago, não pense duas vezes para dar uma oportunidade na pista. Número da sorte para hoje é o número 38 e a cor para o dia é a cor lilás. E atenção, você que é do signo de peixes, trazendo seu horóscopo aqui na Polska FM. O dia traz excelentes promessas para os seus interesses de trabalho. E hoje não deve faltar disposição para pegar firme no serviço. O Sol e a Lua Nova reforçam sua vitalidade e garantem que seus esforços serão recompensados. Você terá mais facilidade para resolver questões antigas que envolvam bens ou recursos nesta quarta-feira. Há boas chances de se livrar de dívidas e pendências. Sem falar que ótimas vibes também devem ficar marcada no dia de hoje. Na área do amor, seu poder de atração vai ficar mais forte e o parceiro pode cair de amores. Se não tem um alvo, paquera com alguém que conhece pode surpreender ainda mais você. Número da sorte para hoje é o número 31. Cor para o dia, cor pink. E este foi o horóscopo de hoje aqui na Polska FM. Amanhã a gente volta aí com mais astrologia do dia.

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1: Tá aí, Gustavo Lima. Esse foi o Gustavo Lima aí tocando seu sucesso aqui na Polska FM. 10 horas 41 minutos. 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A gente agora vai então para as últimas informações do dia aí. Agora são 10 horas 43 minutos. Vamos aproveitar para trazermos dados atualizados aí do terremoto na Colômbia. As buscas após o terremoto entram no terceiro dia e número de mortos já chega a 233 vítimas e mais de 3 mil pessoas estão desaparecidas. Terremoto aí que atingiu a Colômbia, então, terremoto de 7.4 na magnitude, já foram encontrados 233 pessoas mortas devido ao terremoto e ainda 3 mil estão desaparecidas, além de 570 pessoas feridas. Governo declarou emergência nacional na noite de ontem. A Prefeitura de Cali revisou para baixo o balanço que foi realizado aí, né, no número de mortes que foi realizado ontem aí. Só na cidade de Cali foram encontrados até agora 74 mortos. No total, 233 mortos até o momento.

Juiz é flagrado fumando e bebendo vinho durante julgamento online. Milton Lívio Lemos Salles acabou sendo afastado de suas funções pela Corregedoria Geral de Justiça do Estado de Minas Gerais e também pelo Conselho Nacional de Justiça. O juiz Milton Salles foi flagrado virando uma garrafa de vinho durante uma sessão virtual e também fumando. Foi afastado de suas funções, então, ali pela Corregedoria Geral de Justiça de Minas Gerais e também pelo Conselho Nacional de Justiça. O magistrado é juiz de direito auxiliar de segundo grau e atua no quarto núcleo da Justiça, Justiça Civil Família, na segunda instância aí do Tribunal de Justiça de Minas Gerais. Além de beber vinho, Milton também aparece no vídeo fumando cigarro, acendendo cigarro com o maçarico durante uma sessão aí de julgamento que era realizada de forma online. E um pouco da história do juiz, então. Milton Salles é natural de Belo Horizonte. Formou-se em direito pela Milton Campos no ano de 1989, quando ingressou no Judiciário Estadual em 1998. Antes de chegar à capital mineira, ele atuou também nas comarcas de Brumadinho, Araçuai e também Montes Claros. Há 17 anos, é titular da 4ª Vara Criminal de Belo Horizonte.

Falar um pouquinho também da Copa Alfa. A Copa Alfa aí que está acontecendo, né? Esses dias a gente teve aqui o gerente da Alfa de Áurea, também falou deste evento que é promovido aí pela cooperativa. Vamos falar então um pouquinho dela agora. A Copa Alfa transforma esporte em encontro, amizade e também integração entre cooperados. A etapa regional foi realizada em Erechim e reuniu mais de 800 participantes de 19 filiais e também reforçou o espírito de união que marca a nona edição aí da Copa Alfa. Erechim viveu um dia de esporte, deixou de ser apenas competição para se transformar em um grande momento de encontro, confraternização e também integração. O palco aí do evento foi o Parque dos Viajantes. E a Cooper Alfa realizou mais uma etapa aí regional da nona Copa Alfa, iniciativa que vem mobilizando milhares de cooperados, familiares e também colaboradores nas diferentes regiões onde a cooperativa está presente.

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Muito bem, agora são 11 horas, 11 horas em ponto. Você vai ficar agora com o programa aí do Pastor Benhur, no restante aí da nossa manhã aqui na Rádio Polsk FM, agradecendo mais uma vez aí a todas, a todos que estiveram conosco nesta manhã, e voltamos amanhã às 8 horas da manhã aqui na Rádio Polsk FM para mais uma super programação. Obrigado a todos que participaram, pedindo sua música, e também todos que estiveram aí na sintonia. Tenham uma excelente quarta-feira.

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A minha saudação a todos os nossos ouvintes, na paz do Senhor Jesus. Com você, pastor Benhur, da Assembleia de Deus de Áurea. Estamos juntos em mais um programa Palavra de Esperança. E eu quero louvar a Deus por você que está conosco, acompanhando a nossa programação. É uma alegria tê-los conosco. E eu quero orar com você nesta manhã. Amado e maravilhoso Deus, Senhor Criador dos céus e da terra, Deus que ouve as nossas orações, Deus que está no seu trono, Deus inabalável, muito obrigado por este dia, muito obrigado por esta manhã, obrigado por estarmos mais uma vez aqui comunicando com os nossos ouvintes a tua palavra. A minha oração, Pai, é que neste dia pessoas sejam tocadas pelo Senhor, vidas experimentem a tua bondade, famílias sejam curadas para a glória e o louvor do nome de Jesus. Amém. Muito bem, você está na Rádio Posca 87.5 FM. Você está no programa da Assembleia de Deus, programa Palavra de Esperança. Estamos aqui na Rádio Posca todas as manhãs de segunda a sexta-feira, 11 horas da manhã. Daqui a pouquinho tem palavra de Deus para o seu coração, louvores, e eu quero agradecer a todos que estão nos ouvindo. Vai aqui minha saudação, o meu abraço a todos que nos ouvem, aos irmãos e irmãs aqui de Áurea, da nossa cidade, também de Centenário e de Carlos Gomes, que é o nosso campo de trabalho da Assembleia de Deus. Gratidão pela sua vida, saudação a todos que nos ouvem, e eu creio que esta manhã há uma palavra de Deus para o seu coração. Fique ligado conosco, nós temos alegria de poder compartilhar com você da palavra do nosso Deus. Também participe conosco das nossas reuniões, dos cultos da nossa igreja. Quinta-feira é culto em Carlos Gomes, sábado em Centenário e domingo, 19 horas, grande celebração, grande culto de louvor a Deus aqui na sede da nossa Assembleia de Deus de Áurea. Você e sua família são nossos convidados. Vamos ao primeiro louvor desta manhã. Fique aí conosco, daqui a pouco tem palavra de Deus para o seu coração.

Vamos à palavra de Deus. Compartilho com você o texto registrado pelo profeta Isaías, no capítulo 64 e o versículo 4. E o texto nos diz assim: porque desde a antiguidade não se ouviu, nem com os ouvidos se percebeu, nem com os olhos se viu, um Deus além de ti, que trabalha para aquele que nele espera. Eu quero pensar com você acerca desse texto, acerca desta palavra, e nós trazemos à memória um Deus que trabalha. Quando pensamos nisso, precisamos ir a esse assunto à luz da Bíblia Sagrada. Eu preciso lembrar você do que Jesus disse lá no Evangelho de João, no capítulo 5, versículo 17. Ele disse: meu Pai trabalha até agora e eu trabalho também. Então, precisamos entender que Deus, o Deus Supremo, o Deus Soberano, o Deus Santo, o Criador dos céus e da terra, ele não só trabalhou nas obras da criação, ele continua a trabalhar. Ele continua trabalhando. Pastor, mas para quem Deus trabalha? Deus trabalha para aquele que nele espera. E esse esperar em Deus não está falando da pessoa, então, decidir não fazer nada, ficar, dedicar-se a uma vida de ociosidade por conta desse esperar. Não, esse esperar está relacionado à fé, está relacionado à confiança, está relacionado

Todo-Poderoso, o Deus que com o poder da sua palavra trouxe à existência aquilo que não existia, está trabalhando por você, está trabalhando em seu favor. Quando eu penso nisso, eu renovo a minha fé, a minha esperança, renovo as minhas expectativas em Deus, sabendo que Ele está trabalhando. E aí eu preciso lembrar você dos Salmos de número 127, é um salmo que eu gosto muito, que nos diz assim: que se o Senhor não edificar a casa, em vão trabalham aqueles que a edificam, e que se o Senhor não guardar a cidade, em vão vigia a sentinela. Inútil vos será levantar de madrugada, repousar tarde, comer o pão que com esforço conseguir, porque aos seus amados Ele o dá enquanto dorme. Eu gosto muito desse texto porque aquele que confia em Deus, que confia no Senhor, que deposita nele a sua esperança, a sua confiança, ele trabalha com propósito. Tudo que ele faz, tudo que ele coloca a sua mão para fazer, todas as suas decisões, Deus está em primeiro lugar. E quando eu coloco Deus em primeiro lugar, eu estou demonstrando a minha confiança e estou entregando a Deus a minha esperança, a minha expectativa, estou demonstrando que eu estou esperando nele. E agora, esperar em Deus não traz decepções. Esperar em Deus traz descanso, tranquilidade. Porque o profeta Isaías mesmo, no capítulo 40, versículo 31, ele diz que os que esperam no Senhor renovarão as suas forças. Subirão com asas como águia, correrão e não se cansarão, caminharão e não se fatigarão. Então, enquanto esperamos no Senhor, nós somos renovados. Pode que você entenda que está demorando o que você está esperando. Mas se você está esperando no Senhor, creia que tem o tempo certo. Sabe por quê? Porque Ele não se atrasa, Ele não se adianta, Ele vem na hora certa. Então tem uma expressão que ela é uma expressão equivocada com relação a Deus, que diz que Deus tarda, mas não falha. Eu preciso corrigir com você essa expressão, porque Deus não tarda e Deus não falha. Deus chega na hora certa. Creia, Ele não está demorando na sua vida. Creia, Ele não está atrasado para você. Ele está preparando o tempo certo, mas Ele está trabalhando. Creia nisso, espere no Senhor, confia no Senhor. Salmo 125 diz que aqueles que esperam no Senhor são como o monte Sião, que não se abala, mas permanece para sempre. Então eu posso afirmar para você que quem espera no Senhor é inabalável, permanece para sempre. Tem uma fé renovada, tem uma esperança renovada, tem um Deus trabalhando em seu favor. Então descanse a sua alma no Senhor, descanse a sua alma no Deus que trabalha. Enquanto você está dormindo, e se é um momento em que nós estamos totalmente despreocupados, é quando dormimos. Não estamos fazendo nenhuma atividade laboral, não estamos planejando nada, não estamos preocupados com nada, estamos descansando. Então, relembro que o profeta Isaías, Deus abre a boca do profeta Isaías para dizer que desde a antiguidade não se ouviu, nem com os ouvidos se percebeu, nem com os olhos se viu um Deus além de ti, que trabalha para aquele que nele espera. Agora a pergunta que faço para você nesta manhã: você conhece esse Deus?

Que nesta manhã Ele está trabalhando por você. Eu não tenho dúvida que nesta manhã Ele está olhando para você. Eu não tenho dúvida nenhuma. Então, para que ficar preocupado? Para que ficar desesperado? Sendo que o Deus que tudo pode está atento, olhando para você. Creia. Creia que esse ano é um ano de vitória. Creia que esse ano é um ano de bênção sobre a sua vida. Creia, espera no Senhor com paciência. Salmos 40. O salmista nos diz: esperei com paciência no Senhor, e Ele se inclinou para mim e ouviu o meu clamor. Então, esse Deus que trabalha também é um Deus que ouve. Esse Deus que trabalha também é um Deus que se relaciona, que se comunica, é um Deus que fala. Que maravilha saber que nós podemos desfrutar de um relacionamento com Deus Pai. Às vezes, as pessoas têm uma ideia de um Deus tão distante, que está lá no seu trono, inacessível. Mas não é isso que a Bíblia nos mostra. A Bíblia nos mostra um Deus que se comunica. A Bíblia nos mostra um Deus vivo. A Bíblia nos mostra um Deus que ouve, que fala, que age na história da humanidade. Dá uma chance para esse Deus trabalhar pela sua vida. Dá uma chance para Ele trabalhar por você. Entregue o seu caminho ao Senhor. Confie nele e o mais Ele fará por você. Eu quero orar com você nesta manhã. E quero declarar sobre a sua vida uma experiência pessoal com Deus. Viva essa experiência através da Bíblia, através da palavra de Deus. Jesus declarou uma expressão que nós precisamos pensar. Ele disse: errareis não conhecendo as Escrituras e nem o poder de Deus. Vamos orar. Pai, obrigado por esta palavra. Obrigado por esta manhã, obrigado por este dia. Que conforto, que renovo saber que o Senhor está trabalhando, cuidando, fortalecendo, ajudando, ouvindo. O Senhor está em todos os aspectos, o Senhor está cuidando. Como é bom ter esperança. Como é bom confiar no Senhor. Por isso que nessa manhã eu experimento a experiência do renovo de fé, do renovo da esperança. E quero ministrar sobre esta pessoa que está nos ouvindo uma manhã de vitória, um dia de vitória, um mês de vitória, um ano de vitória. Para aquele que espera no Senhor, aquele que espera em Ti, Pai. Ele está trabalhando e o Senhor está junto ali, edificando, cuidando, guardando. Em nome de Jesus, agora eu peço, Pai, que o Senhor se revele a essa pessoa, que ela te conheça através da Bíblia, que ela tenha essa convicção que esperar em Ti não é algo frustrante. Esperar em Ti é certeza de que experimentaremos o cuidado, o trabalho, a graça do Senhor sobre nós. É o que eu te peço e te agradeço no nome de Jesus. Amém.

Glória a Deus pela palavra do nosso Deus, palavra maravilhosa. Como é bom saber que existe um Deus trabalhando em nosso favor. Como é bom saber que quem trabalha por nós é o Deus Todo-Poderoso. Então, reflita nessa palavra, leve ela para o seu coração, descanse nesse Deus tão grandioso. Deus abençoe você e sua família. Conceda um excelente dia, que você seja animado através da Bíblia, através da palavra do nosso Deus. Vem participar conosco dos nossos cultos, aqui na nossa sede, domingo, 19 horas, grande culto de adoração ao nosso Deus. Que Deus abençoe. Você tem a oportunidade aqui no programa Palavra de Esperança de ouvir a palavra de Deus e também louvores que alegram a sua alma. Até a próxima programação. Se Deus nos permitir, estaremos aqui para juntos nós pensarmos na grandeza desse Deus que trabalha.

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Fique agora com uma seleção de louvores.

com a gente. Feche seus olhos aí, pelo amor de Deus. Vamos cantar isso, vamos cantar isso. Aí onde você está, nós queremos dizer que o Brasil abençoa a família de vocês, em nome de Jesus. Quem concorda comigo, diga amém aí.

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2: Meio-dia e 30 minutos.
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2: Décima posição.
4: Que é isso?

0: Zé, deixa rolar.
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1: Sexta posição.
0: Vamos assim, senhora.

quarta posição.

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1: Está no ar mais uma edição do seu Jornal de Confiança. Com as informações mais quentes do dia. Trazendo tudo o que você precisa saber de maneira clara e direta. Eu sou Naldo Meirelles e prepare-se para ficar por dentro do que acontece no Brasil e no mundo, com análises e reportagens especiais. A partir de agora no Repórter Brasil News. Sejam bem-vindos.
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3: Previsão do tempo para quarta-feira, 12 de agosto de 2026. Região Centro-Oeste. Em Goiânia, Goiás, o dia vai ser de céu claro. Os termômetros registram mínima de 17 e máxima de 30 graus. A umidade relativa do ar gira em torno de 70 a 30%. Cuiabá, Mato Grosso, tem previsão de céu claro durante todo o dia. A temperatura mínima é de 25 e a máxima de 35 graus. A umidade relativa do ar é de 90 a 20%. Região Nordeste, Fortaleza, Ceará, vai ter uma quarta-feira predominantemente de céu nublado, com possibilidade de chuva à noite. A temperatura marca mínima de 28 e máxima de 31 graus. A umidade relativa do ar vai de 80 a 40%. Valente, Bahia, sopra velhinhas diante de um céu encoberto com chuvisco à tarde. A temperatura mínima é de 18 e a máxima de 26 graus. A umidade do ar varia de 90 a 60%. Região Norte, em Manaus, Amazonas, a quarta-feira vai ser de céu claro sem previsão de chuva. A temperatura mínima é de 27 e a máxima de 36 graus. A umidade do ar é de 80 a 30%. Porto Velho, Rondônia, tem previsão de céu encoberto. A temperatura mínima é de 26 e a máxima 37 graus. A umidade relativa do ar é de 90 a 30%. Região Sudeste. Em São Paulo, capital paulista, a previsão é de céu encoberto. Os termômetros registram mínima de 13 e máxima de 23 graus. A umidade relativa do ar vai de 100 a 40%. Anchieta, Espírito Santo, comemora aniversário nesta quarta-feira sob céu encoberto, mas pode chover durante a manhã. A temperatura mínima é de 18 e a máxima de 22 graus. A umidade relativa do ar é de 90 a 70%. Região Sul. Em Florianópolis, Santa Catarina, quarta-feira vai ser de céu encoberto com chuvisco ao longo do dia. Os termômetros registram mínima de 18 e máxima de 28 graus. A umidade relativa do ar oscila entre 90 e 60%. Em Prudentópolis, Paraná, a comemoração de aniversário vai ser sob céu encoberto. Os termômetros registram mínima de 10 e máxima de 28 graus. A umidade relativa do ar fica entre 100 e 40%. Você ouviu a previsão do tempo para esta quarta-feira, 12 de agosto de 2026. Com informações do IBGE Cidades e do Instituto Nacional de Meteorologia, INMET.
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4: A Polícia Civil realizou nesta terça-feira uma operação para combater um esquema de fraudes que estaria causando prejuízos ao sistema de distribuição de gás natural. Foram cumpridos 12 mandados de busca e apreensão na cidade do Rio de Janeiro, em Nova Iguaçu e Belfor Roxo, na Baixada Fluminense, e também na cidade de Congonhas, em Minas Gerais. As investigações mostraram que o grupo agia de forma organizada e contava com integrantes que tinham conhecimento técnico sobre equipamentos usados no setor de gás natural veicular, o GNV. Ainda de acordo com a polícia, os suspeitos desviavam medidores de gás de uma concessionária e faziam alterações clandestinas nos aparelhos. Os equipamentos passavam por modificações internas, tinham identificações alteradas e depois eram colocados novamente em circulação de forma irregular. Um dos integrantes do grupo tinha acesso às instalações da empresa responsável pelo serviço. Ele seria encarregado de acompanhar a movimentação dos equipamentos e repassar informações que facilitavam a retirada dos medidores. A investigação revelou ainda que informações sobre fiscalizações eram vazadas para alguns proprietários e administradores de postos de combustíveis. Com esse alerta antecipado, estabelecimentos suspeitos conseguiam esconder possíveis irregularidades antes da chegada dos fiscais. Um dos avanços mais importantes do caso aconteceu após a análise de celulares e outros dispositivos eletrônicos apreendidos em etapas anteriores da investigação. Os policiais identificaram empresas do setor de instalação e manutenção de equipamentos de GNV que podem ter sido usadas para viabilizar parte das alterações feitas nos medidores. Além do prejuízo financeiro causado à concessionária, a polícia apura se as fraudes comprometeram a segurança e a confiabilidade da rede de distribuição de gás natural. Os investigados poderão responder pelos crimes de furto qualificado, receptação, estelionato e associação criminosa.
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5: A política de juros deve seguir cautelosa enquanto incertezas e riscos marcam a economia interna e externa. O Banco Central divulgou nesta terça-feira a ata da reunião do Comitê de Política Monetária, que reduziu para 14% ao ano a taxa básica Selic. O documento voltou a mencionar impactos da guerra no Irã e dúvidas sobre o rumo da política econômica norte-americana. Por isso, países emergentes, como o Brasil, devem ter cautela em meio à oscilação de preços de commodities, como o petróleo, por exemplo. O choque de oferta causado no mercado de petróleo é observado de perto pelo Copom, que vê influência no movimento recente da inflação e na trajetória futura. Dentro do Brasil, o Copom avalia que a manutenção da taxa de juros em níveis elevados tem ajudado a reduzir a demanda e aplacar a inflação. A política fiscal novamente foi discutida na reunião, porque ela tanto estimula a demanda quanto afeta a percepção sobre a sustentabilidade da dívida. Por isso, o Copom defende o alinhamento para facilitar a convergência da inflação para a meta. Frente a esses argumentos, o Copom avaliou que a magnitude do ciclo de adaptação vai depender da evolução do cenário para assegurar a convergência da inflação para a meta.
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6: Uma ferramenta digital que agiliza o trabalho de socorro dos bombeiros no Rio de Janeiro está prestes a completar um ano. É o aplicativo 193RJ, que funciona por meio de geolocalização. Para se ter uma ideia da procura, apenas na última semana, mais de 12 mil pessoas baixaram o app nas lojas digitais devido ao vendaval. O estudante Lucas Carmo usou a ferramenta em 19 de julho, quando percebeu um princípio de incêndio nos fundos de sua casa em Itaipava, na região serrana fluminense.
7: Aqui é um lugar bem ruim de sinal para qualquer coisa. Quando a gente viu o fogo, viu pegando na montanha toda, a primeira coisa que pensamos foi acionar o 93 e chamar os bombeiros. Só que aqui não tem sinal, então é difícil de fazer qualquer tipo de ligação. Como a gente tem a Wi-Fi, eu aproveitei a oportunidade e pesquisei, porque até então não tinha o conhecimento do aplicativo, e foi lá que eu vi o aplicativo do 93 e baixei, e em menos de 2-3 minutos eu já consegui acionar os bombeiros para minha localidade.
6: Ele afirma que o aplicativo ajudou a salvar a vegetação.
7: Eu acho que a ferramenta salvou a vegetação que a gente tem aqui hoje, porque se dependesse de ligação ou de ter que dar endereço, a gente não teria metade do que a gente tem aqui hoje. Então, sim, a iniciativa de criar um aplicativo que funciona por geolocalização, que te facilita a chamada e o acionamento do Corpo de Bombeiros, eu acho que é uma iniciativa excelente.
6: O primeiro sargento da Marinha, Igor Gabri, também usou o aplicativo após presenciar um acidente de trânsito com um capotamento em Seropédica, na Baixada Fluminense, e disse que o acionamento foi fácil.
8: Eu achei muito mais fácil, porque pelo aplicativo, além de você informar ali, você vai informando a quantidade de vítimas, aonde foi, você pode enviar localização, até fotos dá para enviar também, e fica teu contato ali. Se eles tiverem alguma dúvida, eles vão te ligar.
6: O tenente-coronel dos bombeiros, Fábio Contreiras, detalha as vantagens do aplicativo 193RJ, que permite o direcionamento das equipes e a redução no tempo de resposta das ocorrências.
9: A primeira é que o acionamento ele é feito através de um CPF cadastrado. Isso vai evitar e vai ajudar também a reduzir a quantidade de trotes que a gente recebe no dia a dia na central 193. A segunda vantagem que nós temos também é que a gente consegue agora precisar o local que tem a ocorrência. A gente consegue enviar, através do endereço georreferenciado pelo GPS, a localização exata daquela emergência. Isso vai facilitar e vai acelerar a chegada das nossas viaturas. Tem uma outra grande vantagem também, que ele tem recursos de acessibilidade, de fala e de audição. Pessoas que têm deficiência nessa área vão conseguir utilizar o aplicativo sem maiores problemas.
6: O aplicativo está disponível gratuitamente para dispositivos Android e iOS e pode ser utilizado tanto por moradores quanto visitantes do estado.
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10: O exército do Iêmen acusou os rebeldes Houthis de lançarem novos ataques contra a cidade e o porto de Moca, além de bairros residenciais em Maribe, no oeste do país. A milícia terrorista estaria bombardeando a região com mísseis balísticos, segundo o Centro de Imprensa das Forças Armadas Iemenitas. A cidade histórica de Moca, na província de Taiz, abriga uma das maiores instalações portuárias sob controle do governo iemenita, localizada no estratégico estreito de Bab el-Mandeb. A ONU já havia pedido o fim da escalada no Iêmen, a mais significativa desde a trégua de 2022.
2: 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Em instantes voltaremos com mais notícias aqui no Jornal Repórter Brasil News. Fique ligado.
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14: Que é isso?

0: vou sossegar aqui na tardezinha mesmo.
1: Mão na posição.

0: você quiser. Deixa rolar.
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0: Vamos, gente.

nesta posição.

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1: Com essas, encerramos mais uma edição do Super 10. Voltaremos no próximo programa com mais pra você. Beijos, juízo e até a próxima.
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tá começando mais uma edição imperdível do Pegada Sertaneja. Vai se preparando aí pra entrar no clima, hein? Porque as melhores do sertanejo começam.

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2: E aí, estão prontos para mais uma dose de alegria e animação? Porque o Pegada Sertaneja aqui tá prontinho. Preparamos aqui muita música boa para você curtir as melhores do sertanejo, hein?
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0: Bença, seu Natal! Beijo. Minhoca! Beijo, Elmer!
1: Beijo. 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

0: Fechamos mais um bloco musical, hein? Mais uma sequência daquelas. Fica triste não, hein? Porque em breve, daqui a pouquinho, voltamos com mais Pegada Sertaneja.
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0: Acelerar o ritmo e botar pra quebrar com os sucessos mais quentes do sertanejo. Então segura firme aí, porque o Pegada Sertaneja tá de volta.

0: Quem gostou faz barulho aí, gente.
1: Que pancada.
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0: Obrigado.
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2: E assim terminamos mais um bloco musical, hein? Mais uma sequência daquelas. Fica triste não, hein? Porque em breve, daqui a pouquinho, voltamos com mais Pegada Sertaneja.
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0: E aí, estão prontos para mais uma dose de alegria e animação? Porque o Pegada Sertanejo aqui tá prontinho. Preparamos aqui muita música boa para você curtir as melhores do sertanejo, hein?
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0: Mais um bloco cheio de hits sertanejos, hein? Que agitaram aí a sua programação. Mas desgruda não, hein? Daqui a pouquinho tem muito mais pra você.
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0: E aí, estão prontos para mais uma dose de alegria e animação? Porque o Pegada Sertaneja aqui tá prontinho. Preparamos aqui muita música boa para você curtir as melhores do sertanejo, hein?
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2: Todo mundo tem aquela pessoa?
3: Tem.
2: Lógico que tem.

0: Quem gostou, bota a mão pra cima e faz barulho aí. Obrigado. Valeu, Dendelson.
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0: que energia contagiante essas músicas sertanejas nos trazem. Mas calma, hein? Não vai embora, porque ainda temos aí muito mais sucessos incríveis pra você, pra embalar o seu programa Pegada Sertaneja. Fica ligado!
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0: 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Entrar de cabeça na vibe sertaneja mais animada do rádio. Então, aumente esse volume aí que a gente vai sacudindo aqui com as melhores do sertanejo pra você.
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0: 10 horas em ponto.
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3: O Internacional acertou a saída do atacante Gustavo Huguin, de 20 anos, para o Al Ain, dos Emirados Árabes Unidos. O jovem já se apresentou ao novo clube e assinou contrato por 3 anos. O Inter liberou o jogador porque seu vínculo terminaria em janeiro de 2027, mas manteve 10% dos direitos econômicos pensando em uma futura negociação. Huguin foi o artilheiro do Inter na Copinha de 2026, com 5 gols, embora a equipe tenha sido eliminada nas oitavas de final. O atacante, que chegou ao Colorado após passagem pelo Bahia, deixa o clube sem ter estreado profissionalmente pelo Inter. Pelo Bahia, ele chegou a disputar 2 partidas no time principal, antes de seguir para os Emirados Árabes.
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4: O novo técnico do Manchester City, Enzo Maresca, revelou uma regra que pode dificultar a escolha de Haaland como capitão da equipe. Após a saída de Bernardo Silva para o Real Madrid, o norueguês aparece como um dos possíveis nomes para assumir a braçadeira. Mas o treinador explicou que, em seus trabalhos anteriores, o capitão precisava ir ao banco de reservas após cada gol para receber orientações. Como Haaland é o principal goleador do time, isso poderia ser um problema. Maresca contou que adotava essa regra no Leicester e no Chelsea, e destacou que, mesmo que o capitão fique apenas alguns minutos no banco, sempre há ajustes importantes a serem feitos. Durante a pré-temporada do City, quem recebeu a braçadeira foi o zagueiro Rubem Dias, que já cumpriu essa função após um gol. Haaland ainda não participou dos amistosos por ter tido férias prolongadas após a Copa do Mundo, e o primeiro compromisso oficial do City na temporada será contra o Arsenal, pela Supercopa da Inglaterra.
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4: O PSG encaminhou a contratação do goleiro japonês Zion Suzuki, de 23 anos, que se destacou na Copa do Mundo de 2026. O clube francês deve pagar 35 milhões de euros, cerca de 206 milhões de reais, ao Parma, e o jogador assinará contrato por 5 temporadas. A ideia do PSG é apostar no potencial de Suzuki para o futuro. Como o goleiro chegaria atrás de Matvei Safonov e Lucas Chevalier na disputa por posição, o PSG já avalia emprestá-lo para que tenha mais minutos em campo. A Juventus aparece como possível destino. O clube italiano havia disputado a contratação de Suzuki com o PSG e agora pode receber o jogador por empréstimo.
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3: O Barcelona recusou a primeira proposta do PSG por Ferran Torres, de 40 milhões de euros, cerca de 235 milhões de reais. O clube espanhol pretende receber aproximadamente 50 milhões de euros, cerca de 295 milhões de reais, mas as negociações continuam e existe a expectativa de um acordo rápido. O PSG já teria acertado os termos pessoais com o atacante. Ferran, de 26 anos, ganhou ainda mais destaque após marcar o gol do título da Espanha na final da Copa do Mundo contra a Argentina. O atacante tem contrato com o Barcelona até o fim da temporada 2026 e 2027, e poderia sair de graça daqui a 1 ano, o que aumenta a pressão para o clube catalão negociar agora. A expectativa é que a transferência seja concluída nos próximos dias, podendo até ser anunciada antes da reapresentação do jogador ao Barça.
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3: O Goiás venceu Londrina por 1-0 pela 21ª rodada da Série B do Campeonato Brasileiro. O gol da vitória foi marcado por Cadu Souza aos 26 minutos do primeiro tempo, garantindo 3 pontos importantes para o Esmeraldino na Serrinha. Com o resultado, o Goiás chegou aos 32 pontos e subiu para a 7ª colocação, ficando apenas 1 ponto atrás do Novo Horizontino, que fecha o G6. Já o Londrina permaneceu na zona de rebaixamento, em 17º lugar, com 20 pontos, e aumentou para 5 jogos a sequência sem vitória na competição.
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0: A reunião de instituições globais para debater desafios, soluções e oportunidades da transição climática marcou a programação da Climate Week São Paulo 2026. O evento reuniu representantes dos setores público e privado, especialistas, investidores e empresários para discutir temas como bioeconomia, transição energética, adaptação às mudanças climáticas e novos modelos de financiamento para pequenos negócios. Durante o evento Brasil 2030, Economia, Clima e Competitividade, promovido pelo Times Brasil CNBC, o Banco da Amazônia participou de debates sobre a relação entre financiamento climático e atividade produtiva na região norte. A gerente executiva de sustentabilidade do Banco da Amazônia, Samara Farias, destacou que as mudanças climáticas exigem novas estratégias de financiamento para a agricultura e para atividades de baixo carbono. Abre aspas. Estamos diante de uma realidade no campo, principalmente quando falamos de linhas de sustentabilidade e de baixo carbono. Não é possível dissociar a relevância dessas duas frentes para a sustentabilidade da indústria, que precisa de recursos para produzir com qualidade e segurança. Além da participação no painel, representantes do Banco da Amazônia acompanharam encontros com discussões que abordaram mecanismos de financiamento para pequenos negócios da bioeconomia, inclusão produtiva, crédito de carbono, transição energética e adaptação às mudanças climáticas. A programação da Climate Week São Paulo 2026 terminou na sexta-feira, 7 de agosto, reunindo lideranças para discutir caminhos para ampliar investimentos e fortalecer o desenvolvimento sustentável no Brasil.
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5: Mais de 1.400 municípios brasileiros participaram das exportações do agronegócio em julho. Juntas, as vendas externas do setor movimentaram US$ 16,340 bilhões, crescimento de 5,4% em relação ao mesmo mês do ano passado. Os dados são da Confederação Nacional de Municípios, a CNM, com base em informações do Ministério do Desenvolvimento, Indústria, Comércio e Serviços. O principal destaque municipal foi o município de Três Lagoas, em Mato Grosso do Sul, que exportou cerca de US$ 256 milhões, impulsionado principalmente pela celulose. Entre os estados, Mato Grosso do Sul liderou, com US$ 2,960 milhões em exportações. Ao todo, 77 municípios sul-mato-grossenses venderam produtos do agro para o exterior. A soja continuou como principal produto do agronegócio brasileiro no mercado internacional. Foram US$ 5,870 milhões exportados em julho, com participação de 153 municípios. O valor representa 36% de todas as vendas externas do agro no período. Na sequência, aparecerão a carne bovina in natura e a celulose. A China permaneceu como principal destino dos produtos do agro brasileiro. O país asiático recebeu produtos de 257 municípios brasileiros. No acumulado de 2026, as exportações do agronegócio somam mais de US$ 103 bilhões. O saldo positivo da balança comercial do setor chega a US$ 91,680 milhões.
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6: Esse foi mais uma edição do Repórter Brasil News. Obrigado pela sua companhia e até a próxima edição.
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0: Tá começando mais uma tarde daquelas nesta quarta-feira animadíssima. Eu tô pronto aqui, você também daí? Então, vamos nós! Vamos aqui esquentar cada vez mais a sua tarde nesse dia especial, né? É quarta-feira, metade da semana, então bora dar o play nas melhores músicas a partir de agora.
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2: Estamos de volta aqui com mais uma seleção musical do seu show da tarde. Olha, prepare-se porque essa seleção promete. Você vai cantar, você vai dançar, você vai se divertir ao som dos

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5: Estamos de volta aqui com mais uma seleção musical do seu show da tarde. Olha, prepare-se porque essa seleção promete. Você vai cantar, você vai dançar, você vai se divertir ao som dos hits aí do...

0: Bonito, bonito!
1: Quem gostou, dá um bolão aí, gente.
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5: Intervalo comercial, a gente tá de volta aqui com mais uma dose de música boa no seu show da tarde, hein? Tá prontinho aí pra embalar mais ainda as melhores? E aí, tá prontinho pra ouvir aí somente as mais da tarde? Então se liga e vem junto com a gente. Tamo de volta aqui no seu show da tarde.
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3: Voltamos com tudo para mais um super bloco musical repleto de sucessos aqui no seu show da tarde. Ó, espero que você esteja animadão aí, hein? Pois estamos aqui naquele clima, daquele jeito, no pique, hein? Bora aumentar o volume aí porque músicas incríveis vão rolar a partir de agora.
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4: Aí é música, meu amigo.
5: Por isso que você acaba com eles, né?
4: Vamos acabar com eles hoje. Posso começar?

Tudo para mais um super bloco musical repleto de sucessos aqui no seu Show da Tarde. Ó, espero que você esteja animadão aí, hein? Pois estamos aqui naquele clima, daquele jeito, no pique, hein? Bora aumentar o volume aí porque músicas incríveis vão rolar.

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volta pra você aqui ao vivo, hein? Com o seu show da tarde. Espero que todos estejam aí prontos pra curtir, pra aproveitar essa tarde aí empolgante ao som das melhores músicas. Ó, sem mais delongas,

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1: Aqui com você no seu Show da Tarde e já vamos dar aqui o play na sequência que envolve você, hein? Os hits mais incríveis, o que tá bombando lá fora, toca aqui na sua programação. O seu programa cheio de energia positiva e de muita musicalidade, hein?
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2: Está no ar mais uma edição do seu Jornal de Confiança. Com as informações mais quentes do dia. Trazendo tudo o que você precisa saber de maneira clara e direta. Eu sou Naldo Meirelles e prepare-se para ficar por dentro do que acontece no Brasil e no mundo, com análises e reportagens especiais. A partir de agora no Repórter Brasil News. Sejam bem-vindos.
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4: Previsão do tempo para quarta-feira, 12 de agosto de 2026. Região Centro-Oeste. Em Goiânia, Goiás, o dia vai ser de céu claro. Os termômetros registram mínima de 17 e máxima de 30 graus. A umidade relativa do ar gira em torno de 70 a 30%. Cuiabá, Mato Grosso, tem previsão de céu claro durante todo o dia. A temperatura mínima é de 25 e a máxima de 35 graus. A umidade relativa do ar é de 90 a 20%. Região Nordeste, Fortaleza, Ceará, vai ter uma quarta-feira predominantemente de céu nublado, com possibilidade de chuva à noite. A temperatura marca mínima de 28 e máxima de 31 graus. A umidade relativa do ar vai de 80 a 40%. Valente, Bahia, sopra velhinhas diante de um céu encoberto com chuvisco à tarde. A temperatura mínima é de 18 e a máxima de 26 graus. A umidade do ar varia de 90 a 60%. Região Norte, em Manaus, Amazonas, a quarta-feira vai ser de céu claro sem previsão de chuva. A temperatura mínima é de 27 e a máxima de 36 graus. A umidade do ar é de 80 a 30%. Porto Velho, Rondônia, tem previsão de céu encoberto. A temperatura mínima é de 26 e a máxima 37 graus. A umidade relativa do ar é de 90 a 30%. Região Sudeste. Em São Paulo, capital paulista, a previsão é de céu encoberto. Os termômetros registram mínima de 13 e máxima de 23 graus. A umidade relativa do ar vai de 100 a 40%. Anchieta, Espírito Santo, comemora aniversário nesta quarta-feira sob céu encoberto, mas pode chover durante a manhã. A temperatura mínima é de 18 e a máxima de 22 graus. A umidade relativa do ar é de 90 a 70%. Região Sul. Em Florianópolis, Santa Catarina, quarta-feira vai ser de céu encoberto com chuvisco ao longo do dia. Os termômetros registram mínima de 18 e máxima de 28 graus. A umidade relativa do ar oscila entre 90 e 60%. Em Prudentópolis, Paraná, a comemoração de aniversário vai ser sob céu encoberto. Os termômetros registram mínima de 10 e máxima de 28 graus. A umidade relativa do ar fica entre 100 e 40%. Você ouviu a previsão do tempo para esta quarta-feira, 12 de agosto de 2026, com informações do IBGE Cidades e do Instituto Nacional de Meteorologia, INMET.
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5: A Polícia Civil realizou nesta terça-feira uma operação para combater um esquema de fraudes que estaria causando prejuízos ao sistema de distribuição de gás natural. Foram cumpridos 12 mandados de busca e apreensão na cidade do Rio de Janeiro, em Nova Iguaçu e Belfor Roxo, na Baixada Fluminense, e também na cidade de Congonhas, em Minas Gerais. As investigações mostraram que o grupo agia de forma organizada e contava com integrantes que tinham conhecimento técnico sobre equipamentos usados no setor de gás natural veicular, o GNV. Ainda de acordo com a polícia, os suspeitos desviavam medidores de gás de uma concessionária e faziam alterações clandestinas nos aparelhos. Os equipamentos passavam por modificações internas, tinham identificações alteradas e depois eram colocados novamente em circulação de forma irregular. Um dos integrantes do grupo tinha acesso às instalações da empresa responsável pelo serviço. Ele seria encarregado de acompanhar a movimentação dos equipamentos e repassar informações que facilitavam a retirada dos medidores. A investigação revelou ainda que informações sobre fiscalizações eram vazadas para alguns proprietários e administradores de postos de combustíveis. Com esse alerta antecipado, estabelecimentos suspeitos conseguiam esconder possíveis irregularidades antes da chegada dos fiscais. Um dos avanços mais importantes do caso aconteceu após a análise de celulares e outros dispositivos eletrônicos apreendidos em etapas anteriores da investigação. Os policiais identificaram empresas do setor de instalação e manutenção de equipamentos de GNV que podem ter sido usadas para viabilizar parte das alterações feitas nos medidores. Além do prejuízo financeiro causado à concessionária, a polícia apura se as fraudes comprometeram a segurança e a confiabilidade da rede de distribuição de gás natural. Os investigados poderão responder pelos crimes de furto qualificado, receptação, estelionato e associação criminosa.
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6: A política de juros deve seguir cautelosa enquanto incertezas e riscos marcam a economia interna e externa. O Banco Central divulgou nesta terça-feira a ata da reunião do Comitê de Política Monetária, que reduziu para 14% ao ano a taxa básica Selic. O documento voltou a mencionar impactos da guerra no Irã e dúvidas sobre o rumo da política econômica norte-americana. Por isso, países emergentes, como o Brasil, devem ter cautela em meio à oscilação de preços de commodities, como o petróleo, por exemplo. O choque de oferta causado no mercado de petróleo é observado de perto pelo Copom, que vê influência no movimento recente da inflação e na trajetória futura. Dentro do Brasil, o Copom avalia que a manutenção da taxa de juros em níveis elevados tem ajudado a reduzir a demanda e aplacar a inflação. A política fiscal novamente foi discutida na reunião porque ela tanto estimula a demanda quanto afeta a percepção sobre a sustentabilidade da dívida. Por isso, o Copom defende o alinhamento para facilitar a convergência da inflação para a meta. Frente a esses argumentos, o Copom avaliou que a magnitude do ciclo de adaptação vai depender da evolução do cenário para assegurar a convergência da inflação para a meta.
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7: Uma ferramenta digital que agiliza o trabalho de socorro dos bombeiros no Rio de Janeiro está prestes a completar um ano. É o aplicativo 193RJ, que funciona por meio de geolocalização. Para se ter uma ideia da procura, apenas na última semana, mais de 12 mil pessoas baixaram o app nas lojas digitais devido ao vendaval. O estudante Lucas Carmo usou a ferramenta em 19 de julho, quando percebeu um princípio de incêndio nos fundos de sua casa em Itaipava, na região serrana fluminense.
8: Aqui é um lugar bem ruim de sinal para qualquer coisa. Quando a gente viu o fogo, viu pegando na montanha toda, a primeira coisa que pensamos foi acionar o 93 e chamar os bombeiros. Só que aqui não tem sinal, então é difícil de fazer qualquer tipo de ligação. Como a gente tem a Wi-Fi, eu aproveitei a oportunidade e pesquisei, que até então não tinha o conhecimento do aplicativo. E foi lá que eu vi o aplicativo do 93 e baixei. E em menos de 2-3 minutos eu já consegui acionar os bombeiros para minha localidade.
7: Ele afirma que o aplicativo ajudou a salvar a vegetação.
8: Eu acho que a ferramenta salvou a vegetação que a gente tem aqui hoje, porque se dependesse de ligação ou de ter que dar endereço, a gente não teria metade do que a gente tem aqui hoje. Então, sim, a iniciativa de criar um aplicativo que funciona por geolocalização, que te facilita a chamada e o acionamento do Corpo de Bombeiros, eu acho que é uma iniciativa excelente.
7: O primeiro sargento da Marinha, Igor Gabri, também usou o aplicativo após presenciar um acidente de trânsito com um capotamento em Seropédica, na Baixada Fluminense, e disse que o acionamento foi fácil.
9: Eu achei muito mais fácil, porque pelo aplicativo, além de você informar ali, você vai informando a quantidade de vítimas, aonde foi, você pode enviar localização, até fotos dá para enviar também, e fica teu contato ali. Se eles tiverem alguma dúvida, eles vão te ligar.
7: O tenente-coronel dos bombeiros, Fábio Contreiras, detalha as vantagens do aplicativo 193RJ, que permite o direcionamento das equipes e a redução no tempo de resposta das ocorrências.
10: A primeira é que o acionamento ele é feito através de um CPF cadastrado. Isso vai evitar e vai ajudar também a reduzir a quantidade de trotes que a gente recebe no dia a dia na central 193. A segunda vantagem que nós temos também é que a gente consegue agora precisar o local que tem a ocorrência. A gente consegue enviar através do endereço georreferenciado pelo GPS a localização exata daquela emergência. Isso vai facilitar e vai acelerar a chegada das nossas viaturas. Tem uma outra grande vantagem também, que ele tem recursos de acessibilidade, de fala e de audição. Pessoas que têm deficiência nessa área vão conseguir utilizar o aplicativo sem maiores problemas.
7: O aplicativo está disponível gratuitamente para dispositivos Android e iOS e pode ser utilizado tanto por moradores quanto visitantes do estado.
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11: O exército do Iêmen acusou os rebeldes Houthis de lançarem novos ataques contra a cidade e o porto de Moca, além de bairros residenciais em Maribe, no oeste do país. A milícia terrorista estaria bombardeando a região com mísseis balísticos, segundo o Centro de Imprensa das Forças Armadas Iemenitas. A cidade histórica de Moca, na província de Taiz, abriga uma das maiores instalações portuárias sob controle do governo iemenita, localizada no estratégico estreito de Bab el-Mandeb. A ONU já havia pedido o fim da escalada no Iêmen, a mais significativa desde a trégua de 2022.
1: 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Em instantes voltaremos com mais notícias aqui no Jornal Repórter Brasil News. Fique ligado.
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0: segunda-feira, que você tenha uma segunda-feira excepcional e vamos tocar sempre o melhor das bandas aqui, bandas do sul do Brasil, pra você no Bandas e Companhia. Comigo, a apresentação de Nando Pinheiro, muitos me chamam de a voz da motivação. Quer conhecer um pouco mais do meu trabalho? Basta acessar aí, arroba Nando Pinheiro Oficial, me seguir no Instagram e falar se você está gostando do nosso programa. Sem dúvida nenhuma, tocando o melhor das bandas do sul, aqui, pra você.
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2: Obrigado. Assim, meio tipo.

0: Nossa programação, Bandas e Companhia, com a apresentação de Nando Pinheiro. Deixa eu tomar uma aguinha ali, é coisa rápida. Daqui a pouco eu volto trazendo só as melhores. Bandas e Companhia.
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0: Estou de volta aqui com Bandas e Companhia, tocando o que há de melhor para você. Vamos de música.
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2: Opa, de volta aqui com Nando Pinheiro. No programa que você já sabe, já conhece e curte. Bandas e Companhia, porque aqui a música não para.

0: aí, tá gostando da nossa programação? Espero que sim, ó. Daqui a pouco eu estou de volta com mais Bandas e Companhia. Não saia daí! 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
2: Volta, Nando Pinheiro. A música não para. Vamos tocar já na sequência mais grandes sucessos. Porque você está junto comigo em Bandas e Companhia.

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3: Agora o grande compositor Joel Marques, homem de grandes sucessos no Dix aí de casa. Essa aqui também é linda, né? Que mundo é esse de agora? Tá sempre

te perder bonita, né? Lá do final. Ó, gente, essa moda aqui foi gravada há muito tempo, antes do Zezé. Por isso que eu gosto dela, viu? Lá do finalzinho dos 90, entrando nos 2000, o Pala Velho já tocava essa moda aí. Linda, linda, linda, né? E agora tá chegando o Daniel, com participação do Bruno Marrone, Sertanejo de Coração. Lá do CD que eu gosto demais, do Reino Cantado. Reino Cantado e Caipira. Bora, Daniel! Viva!

0: César e Paulinho, meus amigos, César e Paulinho, que eu encontrei outro dia lá em Portelândia, no Goiás.
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2: Olha, meio de semana, quarta-feira. Oba!
3: A

Chegamos aqui no rancho, rapaz. Olha só, já tava morrendo de saudade de vocês também, viu? O programa hoje tá bom. Aliás, hoje eu vou trazer logo na abertura a viola de arame lá de

0: gente, olha só, a orquestra Viola de Arame, aquele estilão da orquestra da terra, né? Coisa chique, cidade de Curitiba, Paraná. Os meninos tocam bem, hein? Fazem show espalhado por todo o Brasil. Essa música aqui eu já toco lá desde o finalzinho da década de 90, já comecei nos anos 2000, já tá no meu playlist, né? Pô, essas modas. E agora tá chegando, sabe quem? O Pirilampo e o Saracura, né, Serjão?
1: Você tá curtindo aí o Rancho do Cavalo Velho? Ô, Cavalo Velho, qualquer hora eu vou aí no seu programa. Toca o modão do Serjão aí. Um abraço, meu amigo Cavalo.

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1: O melhor da vida é ser feliz, e é tão pouco, né? Que a gente precisa. Boa quarta-feira, turma!

0: Alan e Aladim fechou o bloco por aqui, rapaz. Ei, coisa boa. Só moda boa aqui no Rancho. Rancho do Cavalo Velho, para todo o Brasil, durante a semana também, hein? 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E olha só, se você quiser seguir o Rancho do Cavalo Velho também nas redes sociais, cavalovelho.sertanejo no Instagram. cavalovelho.sertanejo no Instagram. Aí você vê tudo que a gente tá fazendo durante a semana. Sejam todos bem-vindos aqui à melhor programação. 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

Ei, olha aí o Leonardo com o Eduardo, é do Cabaré, essa aí, turma. Deixa eu mandar um abraço pra toda a turma que estão acompanhando a gente no Acre. Alô, Alagoas, Amapá, Amazonas, Bahia, Ceará. Alô, Distrito Federal, alô, Espírito Santo. Ei, Goiás. Olha o Teodoro e Sampaio com o Rick e a Morena Criminosa. Quero...

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1: Olá, boa noite.
2: Boa noite para você que nos acompanha em todo o país.
1: Quarta-feira, 12 de agosto de 2026.
2: Vamos ao destaque do dia.
1: Decreto regulamenta a escolha do fornecedor de energia elétrica por consumidores de baixa tensão.
2: Isso significa que escolas, hospitais, pequenos comércios e indústrias de menor porte vão poder decidir quem vai prestar o serviço.
1: Consumidores residenciais também terão essa opção a partir de 2028. Graziele Bezerra.
3: Também foi regulamentado o mercado de hidrogênio de baixa emissão de carbono no país. O decreto prevê a estruturação do Sistema Brasileiro de Certificação de Hidrogênio.
2: Plano Nacional de Logística orienta o planejamento da infraestrutura de transportes para as próximas décadas.
1: O documento destaca a integração como um dos principais desafios. Pablo Mundim.
4: O plano reúne 31 eixos prioritários para os próximos 24 anos. São 12 rodoviários, 8 ferroviários, 4 aquaviários e 7 intermodais, que combinam diferentes formas de transporte.
2: E ainda, a Agência Nacional de Proteção de Dados suspende por 3 dias a funcionalidade de transmissão ao vivo do Discord.
1: A ação faz parte do processo que apura falhas na proteção de crianças e adolescentes no ambiente digital. Thaís de Araújo.
5: A suspensão será mantida até que a empresa comprove a adoção de medidas técnicas, de segurança e de governança que sejam adequadas para proteger os menores de 18 anos.
2: Hoje, na apresentação da Voz do Brasil, Mariana Jungmann e Luciano Seixas.
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2: Foram regulamentados 4 decretos na área de energia e transição energética.
1: Entre as medidas está a regulamentação das atividades de captura e armazenamento de carbono e também a abertura do mercado livre de energia.
2: Os detalhes você vai ouvir agora na reportagem de Graziele Bezerra.
3: Um dos decretos assinados nesta quarta-feira regulamenta o uso de tecnologias de captura e armazenamento de carbono. A medida contribui para a redução das emissões de gases de efeito estufa e para tornar o Brasil um país carbono negativo, como explica o ministro de Minas e Energia, Alexandre Silveira.
6: Capturar o carbono, colocá-lo onde é possível colocá-lo de forma segura, nas rochas, e tornar a produção de petróleo e a produção de outros biocombustíveis com captura e estocagem negativa de carbono.
3: Outro decreto estimula a produção e consumo de combustível sustentável de aviação no país. O ministro Silveira também anunciou a regulamentação da abertura do mercado de energia, permitindo que consumidores de baixa tensão escolham seu próprio fornecedor de energia elétrica, o que alcança consumidores residenciais, pequenas indústrias e comércios.
6: Até dezembro de 27, todo o comércio e toda a indústria poderá escolher de quem comprar energia. E até novembro de 28, todos os consumidores brasileiros.
3: Também foi regulamentado o mercado de hidrogênio de baixa emissão de carbono no país. O decreto prevê a estruturação do Sistema Brasileiro de Certificação de Hidrogênio, que tem como objetivo comprovar o desempenho ambiental do hidrogênio em comparação com outros combustíveis. Reportagem Graziele Bezerra.
1: Estradas, portos, aeroportos e hidrovias. Um documento aponta os principais desafios no modal de transportes do Brasil.
2: O Plano Nacional de Logística mapeia problemas atuais, prevê demandas que devem crescer e aponta onde a infraestrutura de transportes precisa avançar em até 2025.
4: O plano reúne 31 eixos prioritários de transporte para os próximos 24 anos. São 12 rodoviários, 8 ferroviários, 4 aquaviários e 7 intermodais, que combinam diferentes formas de transporte. Outros 11 eixos integram um banco de projetos para estudos futuros. Com 112 objetivos prioritários, o Plano Nacional de Logística identifica problemas que precisam ser enfrentados hoje, demandas que podem crescer até 2050 e oportunidades de desenvolvimento regional. O plano também identifica a necessidade de ampliar o uso de ferrovias, hidrovias e cabotagem. viagem e de melhorar a integração entre diferentes modos de transporte. Entre os desafios estão os gargalos para o transporte de produtos importantes para a economia brasileira, como soja, milho e carnes. O ministro de Portos e Aeroportos, Tomé Franca, defende novos modais para ampliar o escoamento.
7: O grande gargalo do setor portuário hoje não é mais a sua capacidade, mas o acesso aos portos para que a gente possa ter maior eficiência. A gente precisa integrar esses modos de transporte. Portanto, eu acho que o PNL ele aponta para esse futuro da infraestrutura brasileira.
4: Hoje, as rodovias respondem por mais da metade do transporte de cargas e o setor emite cerca de 217 milhões de toneladas de CO2 por ano. O ministro dos Transportes, Jorge Santoro, explica que o PNL vai ser o principal instrumento de transformação do setor para a próxima geração.
8: Então isso é um investimento que tem um efeito multiplicativo na economia muito relevante, muito importante. E a gente com esse PNL está procurando propor um olhar diferente para o país para os próximos anos.
4: O documento foi elaborado pelos Ministérios dos Transportes e de Portos e Aeroportos, com participação dos estados, do setor produtivo, da sociedade civil e de especialistas. Reportagem Pablo Mundim.
2: Como a gente ouviu na reportagem de Pablo Mundim, o Plano Nacional de Logística prevê ações até o ano de 2050. Cerca de 5.300 empresas brasileiras foram diretamente afetadas pelas novas tarifas de importação anunciadas pelos Estados Unidos contra o Brasil.
1: Para ajudá-las a enfrentar as dificuldades causadas pela perda do mercado norte-americano, a Agência Brasileira de Promoção de Exportações, Apex Brasil, anunciou uma série de ações.
2: Elas envolvem atendimento individualizado para encontrar outros países compradores e auxílio para adaptação a novos mercados.
1: Mais cedo, eu conversei com o presidente da Apex Brasil, Laudemir Miller, sobre essa atuação. Acompanhe.
9: Presidente Laudemir Miller, um prazer ter o senhor com a gente aqui na Voz do Brasil, seja bem-vindo. Então vamos falar pra gente, explica pra gente, por favor, sobre esse plano de diversificação de exportações. O que que é essa nova estratégia criada pela Apex para ajudar as empresas que foram afetadas pelas novas tarifas dos Estados Unidos?
10: Oi Mariana, um prazer estar aqui. É um plano de socorro, de atendimento às empresas que estão sendo impactadas pelo aumento de tarifas pelo governo americano. Nós temos hoje vários setores, mais de 2 mil produtos estão com tarifas elevadas. Você imagina que de uma hora para outra o empresário brasileiro está enfrentando um imposto a mais, uma tarifa a mais de 40%. Então nós vamos apoiar diretamente as empresas brasileiras, vamos trabalhar com 5.300 empresas para que essas empresas, o empresário, possa encontrar, ficar frente a frente com o comprador internacional do mercado dele, né, do produto dele, em mercados alternativos. Então é isso que a gente vai fazer. Nós vamos fazer isso por meio de feiras internacionais, rodadas de negócios, trazer compradores ao Brasil, e o nosso objetivo é realmente fazer com que, apoiar esses empresários para que eles diversifiquem, encontrem um novo caminho, encontrem um novo mercado.
9: Pois é, o senhor mencionou aí 5.300 empresas, né, afetadas, que podem ser ajudadas por esse novo plano. São 35 setores econômicos. Quais são esses setores, presidente? Onde é que o problema é mais grave e o plano, ele tem mecanismos aí para priorizar alguns setores onde, entre esses 35, onde o problema seja ainda...
2: Públicos e instituições privadas sem fins lucrativos.
1: A inscrição pode ser feita no site sigresidencias.saude.gov.br.
2: E essas foram as notícias do Governo Federal.
1: Uma realização da Secretaria de Comunicação Social da Presidência da República.
2: Com produção da empresa Brasil de Comunicação.
1: Fique agora com o Minuto do TCU e em seguida as notícias do Poder Judiciário e do Congresso Nacional. Boa noite.
2: Boa noite para você. Até amanhã.
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13: Presidente do STF se reúne com representações diplomáticas do

0: Grupo de Países da América Latina e do Caribe.
1: Urna eletrônica ganha nova interface para as eleições 2026.
0: Para o STJ, poderes para atuação extrajudicial de advogado não limitam procuração geral em processos judiciais.
1: Boa noite, eu sou Marcela Luiz.
0: E eu sou Walter Lima.
1: O presidente do Supremo Tribunal Federal, ministro Edson Fachin, se reuniu hoje com representações diplomáticas do Grupo de Países da América Latina e

0: sede de cortes supremas e tribunais constitucionais atentos para a autonomia dos juízes como pressuposto da democracia constitucional. Afinal, são os juízes, sobretudo os juízes constitucionais, os guardiões últimos dos direitos fundamentais.
1: A segunda prioridade da agenda externa do Supremo, apontada por Fachin, é a ênfase na América Latina e no Caribe, com a consolidação de uma região de encontro, de entendimento e cooperação.
2: O presidente do STF também destacou que o Supremo vai sediar, em novembro deste ano, o 11º encontro do Fórum de Cortes Supremas do Mercosul.
1: Plenário do STF reconhece validade da moratória da soja e decide sobre leis de Rondônia e Mato Grosso que restringem benefícios fiscais.
2: A moratória da soja é um acordo privado e voluntário firmado entre empresas que impede a aquisição de produtos de fazendas localizadas em áreas desmatadas após julho de 2008 na Amazônia. Marta Ferreira.
3: O julgamento começou em março, mas foi suspenso após o Supremo decidir encaminhar o caso ao Núcleo de Solução Consensual de Conflitos. A ideia era buscar um acordo entre as partes. No entanto, em junho, houve um recuo que impossibilitou um consenso sobre o tema. Na retomada do julgamento, o plenário reconheceu a validade das leis estaduais e a licitude da moratória da soja. Também decidiu pela consequente extinção das ações e procedimentos relacionados à sua suposta ilegalidade.
1: Urna eletrônica ganha nova interface para as eleições 2026.
2: Com as novidades, votação será mais acessível e intuitiva. Fábio Ruas.
4: Na interface, uma nova fonte torna a urna mais acessível para pessoas com deficiência visual, porque o desenho das letras privilegia contraste, espaçamento e definição dos caracteres, facilitando a leitura. Também foi inserida uma barra de progresso que permite ao eleitor acompanhar em tempo real o andamento da votação. Além dessas novidades, também foi ampliado o uso de Libras, a língua brasileira de sinais, em diferentes etapas da votação.
1: Procuração dada a advogado para atuar em processos continua válida, mesmo se conceder poderes para atuação fora da justiça, perante órgãos administrativos.
2: Essa conclusão é do STJ. Fátima Uchoa.
5: Ainda na fase de conhecimento em ação de indenização por danos morais, uma operadora de plano de saúde substituiu advogados e apresentou procuração que dava às novas representantes amplos poderes para o foro em geral e as autorizava a representá-la perante especialmente duas autarquias federais. A terceira turma do STJ reconheceu a regularidade da representação processual da empresa e afastou a necessidade da intimação pessoal no cumprimento de sentença. Segundo a relatora, ministra Nancy Andrighi, nesse caso, quando a procuração prevê expressamente poderes gerais para o foro, a inclusão de atribuições extrajudiciais, ainda que qualificadas como especiais, não restringe a representação judicial.
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1: Uma boa noite.
2: E até amanhã.
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1: Eu sou Paula Groba.
2: E eu sou Humberto Pinheiro.
1: E estes são os destaques de hoje do Jornal do Senado, que começa agora.
2: Senado aprova protocolos de atendimento a doenças cardiovasculares no SUS.
1: Vagas ociosas em ônibus escolares rurais poderão atender professores e universitários.
2: Segurança pública pode ter prioridade na restituição do imposto de renda.
1: Boa noite.
2: Boa noite.
1: Doenças cardiovasculares são a principal causa de morte no Brasil, mas em muitos casos o desfecho pode ser diferente quando o atendimento é rápido e o tratamento começa nos primeiros minutos.
2: É justamente para agilizar esse socorro que o Senado aprovou um projeto que prevê protocolos específicos para o atendimento desses casos.

0: no SUS. Os detalhes com o repórter Douglas Castilho.
1: O maior gargalo combatido pela proposta é a falta de previsão específica para que as unidades de pronto atendimento, UPAs, utilizem terapias trombolíticas, que consistem basicamente na utilização de remédios capazes de dissolver coágulos sanguíneos. Esse tipo de procedimento médico desempenha papel crucial na resposta imediata a casos como o de infarto do miocárdio, sobretudo em localidades onde não seja possível realizar práticas mais complexas como cirurgias. A relatora substituta, a senadora Damaris Alves, do Republicanos do Distrito Federal, falou da necessidade de aprovação da medida.
2: No infarto agudo do miocárdio, a rapidez no reconhecimento do quadro clínico e na instituição do tratamento adequado é fator decisivo para a sobrevida e o prognóstico do paciente.
1: Na prática, já existem normas do Ministério da Saúde que possibilitam a padronização do atendimento no SUS. Porém, os parlamentares optaram por dar força de lei ao protocolo. O projeto vai à sanção presidencial.
3: E seguiu para a sanção presidencial o projeto que amplia as possibilidades de estoques de insumos pelo governo para alimentação animal. A proposta altera o programa de venda em balcão da Conab, que facilita o acesso de pequenos criadores ao milho em grão.
0: O texto inclui produtos como sorgo, caroço de algodão e farelos de soja e milho. A medida também permite à Conab comprar estoques em leilões públicos para dar mais segurança ao abastecimento em períodos de quebra de safra e instabilidade climática. O projeto vai à sanção presidencial. A relatora do projeto, senadora Tereza Leitão, do PT de Pernambuco, explicou a urgência da aprovação do texto.
4: É muito importante para o momento atual que nós vivemos com a ameaça dos impactos climáticos provocados pelo El Niño.
3: O Senado também aprovou a medida provisória que abriu crédito extraordinário para garantir o pagamento de ajuda de custo às famílias da zona da Mata Mineira que tiveram perdas materiais provocadas pelas fortes chuvas na região.
0: A medida provisória seguiu para promulgação. Repórter Alexandre Campos.
5: O Senado confirmou a medida provisória que abriu crédito extraordinário no valor de R$75 milhões ao orçamento do Ministério da Integração e do Desenvolvimento Regional. Esse valor garantiu o pagamento de apoio financeiro às famílias residentes na zona da Mata Mineira que tiveram prejuízos materiais e perderam bens por causa de fortes chuvas no início deste ano. O governo transferiu uma parcela única de R$ 7.300 a cerca de 10 mil famílias atingidas. No entanto, parte dos recursos liberados pela MP ainda não teve destinação. Se a medida provisória não fosse aprovada antes do fim do seu prazo de vigência, esse montante não poderia mais ser usado, como explicou o presidente do Senado, Davi Alcolumbre.
6: O governo federal ainda tem um saldo. E se nós perdermos esse saldo do crédito extraordinário, algumas propostas em relação a desastres naturais vão perder o objeto no Ministério, para que essas famílias que foram atingidas por esse desastre não percam esse apoio do governo federal.
5: Como não sofreu alterações durante sua análise no Congresso Nacional, a medida provisória segue para promulgação.
3: Professores e estudantes do ensino superior poderão utilizar vagas ociosas nos veículos do transporte escolar das áreas rurais.
0: Foi o que aprovou a Comissão de Educação. O projeto segue agora para análise do plenário. Repórter Rodrigo Rezende.
7: O projeto garante que as vagas ociosas no transporte escolar rural possam ser utilizadas pelos professores e por universitários. O senador Camilo Santana, do PT do Ceará, que apresentou o relatório favorável ao projeto feito pela senadora Jussara Lima, do PSD do Piauí, ressaltou que a possibilidade de uso do transporte se dará apenas após o atendimento de todos os alunos da zona rural da educação básica. Camilo apresentou uma emenda que permite que os estudantes de institutos federais também possam usar do benefício.
8: Mas muitas vezes o transporte ele vai ocioso, com assentos ociosos, então esses assentos vão permitir que professores, que muitas vezes precisam se deslocar, que às vezes não tem um transporte próprio, não tem incentivo, eles vão poder utilizar. E a gente incluiu, que não estava previsto, também os alunos dos institutos federais, que também muitas vezes sofrem com essa questão do transporte, deslocamento da sua casa aos campi.
7: Para possibilitar a utilização dos assentos vagos, o projeto modifica uma lei de 2004 que criou o Programa Nacional de Apoio ao Transporte Escolar.
3: Segurança pública e agilidade no atendimento a pacientes com câncer serão as principais prioridades do senador Sargento Reginauro, do PSDB do Ceará. Ele assumiu temporariamente a cadeira do senador Eduardo Girão do Novo, também do Ceará, que se licenciou do mandato para disputar as eleições de 2026 como candidato a vice-presidente.
0: Ao tomar posse, Reginauro afirmou que vai trabalhar pela efetivação da chamada Lei dos 60 Dias, que estabelece prazo máximo para o início do tratamento de pacientes com câncer após o diagnóstico. O senador lamentou que, em muitos casos, a demora do atendimento pelo SUS pode agravar a doença e até contribuir para a morte dos pacientes.
3: Reginauro também destacou ter sido o primeiro bombeiro a ocupar uma cadeira no Senado. Segundo ele, sua trajetória política começou na luta classista, em defesa dos profissionais da segurança pública, que à época tinham pouco reconhecimento e valorização.
9: Nós éramos uma categoria para ilustrar bem. O bombeiro é praticamente como um extintor, mas você só lembra dele na hora do incêndio. Hoje se debate a valorização dos profissionais da segurança.
0: Já o senador Carlos Fávaro, do PSD de Mato Grosso, defendeu o projeto de sua autoria que proíbe as apostas online, as chamadas bets. O parlamentar relatou casos de famílias que enfrentam dívidas, conflitos e perda de renda associados a apostas.
3: Segundo Fávaro, o problema vai além da atuação de plataformas irregulares e está relacionado ao próprio modelo de negócio das bets. O senador avalia que a regulamentação não é suficiente para eliminar os riscos e defende o fim das autorizações existentes com um período de transição de até 5 anos.
10: Ouvi mães que não dormem mais porque os filhos apostam o salário inteiro, não tem como pagar o aluguel. Ouvi pais que descobriram que o cartão de crédito estava estourado porque o filho jovem entrou numa espiral de apostas que ele não consegue parar. Ouvi esposas que perderam o casamento porque o marido esconde dívidas de apostas.
0: Profissionais de segurança pública poderão ter prioridade no recebimento da restituição do imposto de renda.
3: O projeto foi aprovado pela Comissão de Assuntos Econômicos do Senado e, se não houver recurso para o plenário, segue para a Câmara dos Deputados. A reportagem é de Marcela Cunha.
11: Se virar lei, os profissionais de segurança pública terão preferência na restituição do imposto de renda, depois dos idosos e dos contribuintes, cuja principal fonte de renda é o magistério. A medida alcança os profissionais de segurança pública previstos na Constituição e no Sistema Único de Segurança Pública, além dos agentes do sistema socioeducativo. Autor da proposta, o senador Jaime Campos, do União de Mato Grosso, afirmou que a prioridade é uma forma de reconhecer o trabalho de categorias que enfrentam riscos diariamente.
12: São policiais, bombeiros, guardas municipais, agentes penais que deixam suas casas para enfrentar a criminalidade. Não estamos falando de privilégio. Estamos falando de reconhecimento.
11: A mudança não altera o valor das restituições, nem cria uma nova despesa para o governo, como explicou o presidente da Comissão de Assuntos Econômicos, o senador Renan Calheiros, do MDB de Alagoas.
13: Não tem repercussão fiscal, inverte apenas a ordem das prioridades e atende com essa prioridade os profissionais da segurança pública, que cuidam da proteção de vida das pessoas.
11: Se não houver recurso para análise pelo plenário do Senado, o texto segue para a Câmara dos Deputados.
0: Com edição de Paula Groba e trabalhos técnicos de Eliseu Caires, o Jornal do Senado fica por aqui. Acompanhe agora as notícias da Câmara dos Deputados. Boa noite.
3: Boa noite e até amanhã.
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15: Deputados criam um programa que promove a inclusão digital de idosos.
16: Câmara analisa a participação de sindicalistas em conselhos estatais.
15: Projeto reconhece o trabalho das mulheres no setor da pesca artesanal.
16: Parlamentares pedem votação do fim da escala 6x1 no Senado Federal.
15: Boa noite. Benedita da Silva, do PT do Rio de Janeiro, cobra do Senado a votação da proposta que reduz a jornada de trabalho e acaba com a escala 6x1. A congressista argumenta que a mudança amplia o tempo de descanso e de convivência familiar dos trabalhadores.
16: Benedita da Silva considera que a redução da jornada também pode favorecer a saúde e a produtividade dos cidadãos. Para ela, os avanços tecnológicos permitem rever o tempo de trabalho sem retirar direitos ou comprometer a atividade econômica.
15: Carlos Aratini, do PT de São Paulo, defende o fim da escala 6x1 e a redução da jornada de trabalho semanal para 40 horas, sem diminuição dos salários. O deputado pede que a presidência do Senado dê andamento à proposta aprovada pela Câmara.
16: Carlos Aratini argumenta que a medida vai permitir mais convivência entre os trabalhadores e suas famílias. Segundo o deputado, a redução da jornada também é viável diante dos ganhos de produtividade proporcionados pelas novas tecnologias.
14: Trabalho.
15: Projeto que permite a participação de sindicalistas em conselhos de estatais avança na Câmara. A repórter Maria Neves traz mais informações sobre a proposta.
17: A Comissão de Trabalho da Câmara aprovou o projeto do deputado Raimundo, PT do Rio de Janeiro, que autoriza a participação de dirigentes sindicais nos conselhos de administração de empresas públicas ou de economia mista. Atualmente, a legislação proíbe a presença de sindicalistas nesses conselhos. Para Raimon, essa vedação não se justifica e é inconstitucional. Na opinião do deputado, impedir que um cidadão ocupe o cargo de representante eleito dos empregados em um conselho de administração de empresa estatal por ser dirigente sindical se choca com a liberdade associativa prevista na Constituição. Relator do texto, o deputado Bongás, do PT do Rio Grande do Sul, acrescenta que ninguém melhor que o dirigente sindical para defender os interesses dos trabalhadores nos conselhos das empresas públicas.
18: Quando a categoria precisa indicar alguém, o dirigente sindical pode também ser indicado. E eu quero dizer, até como ex-dirigente sindical, responsável de estudar com mais profundidade, dedicação de tempo, conhecimento das legislações, que ele pode exercer melhor esta representação da categoria nos interesses da estatal.
17: Como forma de evitar um possível conflito de interesses, o projeto prevê situações em que o dirigente sindical não deve participar das decisões do Conselho de Administração. A proposta veda a participação nas deliberações sobre assuntos que envolvam relações sindicais, remuneração, benefícios e vantagens, inclusive em matérias de previdência complementar e assistenciais. O projeto que autoriza a participação de dirigentes sindicais nos conselhos de administração de empresas públicas ainda será analisado pelas comissões de administração e de Constituição e Justiça. Da Rádio Câmara de Brasília, Maria Neves.
16: Silvia Cristina, do PP de Rondônia, cobra a votação da proposta de emenda à Constituição que garante a transposição de servidores dos ex-territórios para os quadros da União. A deputada critica o fato de a proposta estar parada na Câmara há mais de 2 anos.
15: Por isso, Silvia Cristina pede o apoio dos colegas para reunir as 22 assinaturas necessárias à inclusão da PEC na pauta da Comissão de Constituição e Justiça. Para a deputada, a medida representa justiça e reconhecimento aos trabalhadores dos ex-territórios.
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14: Economia.
16: Luiz Lima, do Novo do Rio de Janeiro, avalia que o poder de compra do salário mínimo diminuiu nos últimos anos. O deputado compara os preços entre o governo anterior e a atual gestão federal, afirmando que a quantidade de sacos de cimento comprados com um salário mínimo caiu de 69 para 45.
15: Luiz Lima lamenta o que classifica como empobrecimento das famílias brasileiras, devido também à alta no preço dos alimentos. O parlamentar acrescenta que o salário salário mínimo do Brasil está entre os mais baixos da América do Sul.
16: Jandira Fegali, do PCdoB do Rio de Janeiro, ressalta a necessidade de um projeto nacional de desenvolvimento focado na soberania econômica, tecnológica e ambiental, em contraposição a propostas de privatização e alinhamento geopolítico externo.
15: Jandira Fegali argumenta que o país deve usar suas riquezas estratégicas para gerar empregos e fortalecer a indústria. Ela defende um Brasil competitivo e sofisticado, alinhado a parceiros comerciais importantes.
14: Agricultura.
16: Afonso Ram, do PP, cobra uma solução para o endividamento dos agricultores atingidos pelas secas e enchentes no Rio Grande do Sul. Ele critica a medida provisória que cria linhas de crédito para renegociar dívidas rurais e afirma que nenhum produtor conseguiu acessar o benefício.
15: Afonso Ram defende mudanças na medida para garantir o refinanciamento aos produtores que atendam aos critérios estabelecidos. O deputado observa que mais de 180 mil agricultores gaúchos dependem da renegociação para retomar a produção.
14: Meio Ambiente.
16: Célia Chacriabá, do PSOL de Minas Gerais, alerta que julgamentos de ações previstos no STF podem enfraquecer o licenciamento ambiental e facilitar a exploração mineral em territórios indígenas e quilombolas. Ela chama atenção para os riscos à saúde das comunidades e para a biodiversidade.
15: Célia Chacriabá também cobra a votação na Câmara do projeto que criminaliza a misoginia. Para a deputada, adiar a análise da proposta significa deixar as mulheres mais vulneráveis à violência.
14: Previdência.
16: O projeto que reconhece o trabalho das mulheres no setor de pesca artesanal já está pronto para sua última votação na Câmara. A repórter Silvia Munhato conta quais as medidas propostas.
20: A Comissão de Defesa dos Direitos da Mulher da Câmara aprovou o projeto que reconhece formalmente as mulheres que atuam em todas as etapas da cadeia produtiva da pesca artesanal, como trabalhadoras do setor. Na prática, o texto assegura a elas acesso a direitos sociais e previdenciários, como auxílio-doença, seguro-defeso e salário-maternidade. O projeto define como trabalhadoras da pesca as mulheres que exercem atividades de preparo de redes e embarcações, captura, cultivo e manejo de organismos aquáticos. Também estão incluídas as fases de beneficiamento, transporte, comercialização e até a gestão e produção de conhecimento ligadas à cultura pesqueira. A deputada Laura Carneiro, do PSD do Rio de Janeiro, autora do projeto, afirma que a proposta deixa de ver o trabalho dessas mulheres como um complemento do realizado por seus companheiros.
21: E, ao mesmo tempo, ela tem que estar disponibilizado a ela as linhas de crédito que são disponibilizadas aos pescadores artesanais e também, e muito importante, quando do defeso ela não recebe nada. Então imagina, ela é uma marisqueira, trabalha no marisco, mas ela não é considerada pescadora artesanal e ela não recebe nada.
20: A deputada Rogéria Santos, do Republicanos da Bahia, relatora do texto, diz que a cadeia produtiva da pesca depende diretamente do trabalho feminino, especialmente no beneficiamento do pescado, para agregar valor ao produto. A proposta, que reconhece o trabalho das mulheres na cadeia produtiva da pesca, ainda será analisada pela Comissão de Constituição e Justiça. Da Rádio Câmara de Brasília, Silvia Munhato.
15: Giovânia de Sá, do Republicanos de Santa Catarina, defende a revisão das regras de aposentadoria especial para trabalhadores expostos a agentes nocivos. A proposta reduz exigências de idade criadas pela reforma da Previdência e prevê benefício de 100% da média das contribuições.
16: Relatora da matéria, Giovânia de Sá, pede urgência para votação no plenário. A deputada avalia que as regras da reforma da Previdência prejudicaram categorias submetidas a atividades insalubres, como mineiros, metalúrgicos e trabalhadores expostos a agentes químicos, físicos ou biológicos.
14: Desenvolvimento regional.
15: Padre João, do PT de Minas Gerais, reclama do fechamento de agências do Banco Itaú em pequenos municípios da Zona da Mata. Ele defende que a instituição financeira, sindicatos, Ministério do Trabalho e órgãos de defesa do consumidor promovam debates sobre os impactos da medida.
16: Para exemplificar a insensibilidade do fechamento, Padre João cita Urucânia, cidade onde a maioria dos 4.500 clientes do banco tem dificuldades para usar serviços digitais. Ele destaca que servidores estaduais vão ter que buscar atendimento presencial em outros municípios.
14: Educação.
15: Na avaliação do IDEB, Índice de Desenvolvimento da Educação Básica, o município de Parnarama, no Maranhão, alcançou o primeiro lugar do estado na categoria Anos Finais da Rede Pública Municipal. Para Rubens Pereira Júnior, do PT, o resultado é fruto do esforço conjunto da Secretaria Municipal de Educação, do Corpo Docente e das famílias.
16: Segundo Rubens Pereira Júnior, a conquista reflete a convicção de que o desenvolvimento social e a construção de um futuro melhor só ocorrem quando a educação é entendida como pilar de transformação. Ele reforça o compromisso de apoiar o avanço dos indicadores da região.
14: Justiça.
15: Jorge Sola, do PT da Bahia, cobra investigações e a responsabilização de políticos da oposição sobre denúncias de um desvio bilionário de recursos do INSS e de contratos irregulares envolvendo o Banco Master e a gestora Reag Investimentos.
16: Para Jorge Sola, decisões de ministros do STF indicados na gestão anterior e a condução da CPI do INSS são exemplos de proteção a alguns investigados. Por outro lado, o parlamentar destaca a recuperação de mais de 2 bilhões de reais para os aposentados, promovida pelo atual governo.
15: Júnior Amaral, do PL de Minas Gerais, cita o escândalo envolvendo fraudes no INSS para reiterar críticas ao governo federal. O deputado questiona supostas relações entre pessoas ligadas à atual gestão e integrantes apontados como envolvidos no esquema.
16: Júnior Amaral também acusa parlamentares governistas de tentarem distorcer os fatos, afirmando que o eleitorado deve dar uma resposta nas urnas. O parlamentar afirma que é preciso responsabilizar os envolvidos nas fraudes e combater a corrupção no país.
14: Segurança Pública.
15: Luiz Couto, do PT da Paraíba, defende a aprovação do projeto que criminaliza a misoginia. Na visão do deputado, manifestações de ódio e discriminação contra as mulheres não podem ser confundidas com opinião ou liberdade de expressão.
16: Luiz Couto lembra que o projeto já foi aprovado pelo Senado e teve o regime de urgência aprovado na Câmara. O parlamentar acredita que a votação da proposta é um passo importante para reforçar a proteção às mulheres.
15: Para Fernanda Pessoa, do PSD do Ceará, a Lei Maria da Penha representa uma das principais conquistas brasileiras no enfrentamento à violência contra a mulher. Mas a deputada cobra mais avanços no que diz respeito à prevenção, proteção e punição a agressores e autores de feminicídios.
16: Fernanda Pessoa ressalta a trajetória de Maria da Penha, que transformou sua dor em luta em defesa das brasileiras. Ela também defende urgência na aprovação da lei que tipifica a misoginia, sustentando que o ódio e o desprezo contra as mulheres precisam ser enfrentados pelo Estado e pela sociedade.
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14: Política.
15: Tadeu Venere, do PT do Paraná, critica a tentativa de registro de candidaturas de agentes políticos declarados inelegíveis pela Justiça Eleitoral. O deputado cita ainda a ausência de candidatos em debates para cargos majoritários.
16: De acordo com Tadeu Venere, a Operação Lava Jato teria causado prejuízos ao Paraná e ao Brasil, com impacto sobre o mercado de trabalho. Para ele, envolvidos na ação buscam novos cargos públicos, apesar das restrições impostas pela Justiça.
15: João Carlos, do Republicanos, do Amazonas, anuncia seu retorno à Câmara de Vereadores de Manaus depois de ter atuado por 4 meses como deputado federal. Em sua avaliação, o conhecimento acumulado em Brasília servirá para conectar melhor as demandas locais ao debate nacional.
16: João Carlos observa que a atuação federal serviu para reafirmar a importância do Estado e da região amazônica para o restante do país, não apenas como paisagem distante. Ele ressalta ainda a relevância da atuação de vereadores no cotidiano das famílias e nas comunidades locais.
14: Ciência e tecnologia.
15: A Câmara aprovou a criação de um programa para promover a inclusão digital de idosos. A repórter Paula Bittar acompanhou a votação.
2: A Comissão de Constituição e Justiça da Câmara aprovou um projeto que cria o 60 Digital, o Programa Nacional de Oficinas Digitais para a Terceira Idade. O objetivo é promover a inclusão digital por meio de capacitação tecnológica gratuita. A proposta prevê parcerias com escolas, universidades, centros de convivência e outras instituições para as oficinas, que deverão abordar temas como usos de smartphones e aplicativos de comunicação, acesso a serviços bancários e públicos digitais, navegação segura na internet e prevenção a golpes digitais e uso das redes sociais de forma segura e produtiva. O relator na CCJ, deputado Júlio César Ribeiro, do Republicanos do Distrito Federal, ressaltou a importância da inclusão dessa faixa etária.
4: A tecnologia faz parte da nossa vida e precisa estar ao alcance de todos, inclusive da população idosa. A proposta, ela é simples. É ajudar os idosos a terem mais autonomia e segurança para o celular, acessar serviços, se comunicar e utilizar as ferramentas digitais no seu dia a dia. É inclusão, independência e mais qualidade de vida para quem tanto já contribuiu com o nosso país.
2: O projeto que cria o Programa Nacional de Oficinas Digitais para a Terceira Idade já pode seguir ao Senado. Da Rádio Câmara, de Brasília, Paula Bittar.
16: Merlong Solano, do PT do Piauí, pede que o Congresso regulamente as plataformas digitais para combater crimes praticados na internet. Para o deputado, as redes são usadas para disseminar discursos de ódio, desinformação, golpes financeiros e conteúdos prejudiciais às crianças.
15: Merlong Solano defende a suspensão da Discord no Brasil por considerar que a plataforma não oferece proteção adequada ao público infantil. O parlamentar também pede a votação de projetos que regulamentam as Big Techs e combatem a disseminação de notícias falsas.
14: Comissões.
16: Glauber Braga, do PSOL do Rio de Janeiro, critica a abertura de processo contra a deputada Érica Hilton, do PSOL de São Paulo, no Conselho de Ética. O parlamentar acusa o órgão da Câmara de agir de forma seletiva.
22: O Conselho sem ética tem que acabar. Tá virando praxe. Atacam, agridem e aí depois, quando a pessoa se defende, tocam o Conselho de Ética para cima para tentar calar vozes divergentes. Eu quero saber quando que o Conselho sem ética vai avaliar algum caso de parlamentares envolvidos com orçamento secreto. Quando é que isso vai acontecer?
15: Glauber Braga também critica as chamadas emendas PIX, que permitem a transferência direta de recursos indicados por parlamentares para estados e municípios. Ele defende mais transparência na destinação do dinheiro público e afirma que a concentração de recursos pelo Congresso prejudica investimentos essenciais para o país.
16: Termina agora o Jornal Câmara dos Deputados, produzido pela Rádio Câmara, com trabalhos técnicos de Everton.
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23: Fala, turma. É segundona. Com a graça do Pai Celestial, começa tudo outra vez. Excelente semana pra você. Muito prazer. Eu sou o Rodrigo Santos, chegando na rádio que você ama, trazendo mais uma edição do Nossa Noite, as melhores músicas. Pra começar, tem Gustavo Lima, Bala Alojada.
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1: Este é a nossa noite com Murilo Rufin. Saudade estranha, noite de segundona, já que tem mais músicas.
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1: Estamos de volta, tem Kleber e Cauã.
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3: Estamos de volta, tem Ana Castela.
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